0: sua vez.
1: Hoje, na apresentação da Voz do Brasil, eu, Mariana Jungmann e Luciano Seixas.
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1: Trabalhadores informais que têm dívidas, mas que estão com os pagamentos em dia ou com, no máximo, 3 meses de atraso, poderão aderir ao Desenrola Adimplentes.
0: A ideia é dar um alívio no orçamento dessas famílias, que poderão refinanciar seus contratos pagando juros menores, de, no máximo, 1,99% ao mês.
1: O novo Desenrola foi lançado nesta segunda-feira e os interessados já podem aderir ao programa.
2: Organizar as contas, pagar menos juros e evitar que novas dívidas comprometam o orçamento das famílias. É o objetivo das novas medidas anunciadas pelo governo do Brasil para ampliar o acesso ao crédito e incentivar quem mantém os pagamentos em dia. O Desenrola Adimplentes, lançado nesta segunda-feira pelo presidente Lula, amplia o alcance do programa, que já ajudou mais de 7 milhões e meio de famílias na reorganização financeira. Agora, o foco passa a ser quem trabalha na informalidade e mantém as contas em dia, mas enfrenta juros elevados no crédito pessoal. A proposta permite substituir empréstimos mais caros por financiamentos com juros de até 1,99% ao mês, reduzindo o peso das parcelas no orçamento e prevenindo o endividamento, destaca o ministro da Fazenda, Dário Dorigan.
3: Esse trabalhador, ele vai poder se reorganizar do ponto de vista financeiro. Ele vai poder, inclusive, se ele quiser, tomar crédito dentro desse mesmo patamar, a 1,99% ao mês, tomar um volume de crédito a mais, desde que a prestação total não passe de 90% do que ele tinha antes.
2: Poderão aderir trabalhadores informais que tenham operações de crédito pessoal de até R$15 mil, com pelo menos 4 parcelas pagas e no máximo 90 dias de atraso. A ideia é substituir juros de até 12% por juros no máximo de 1,99% ao mês, explica o ministro Dorigan.
3: A situação atual do trabalhador informal, que paga taxa de juros de 6% a 12% ao mês, nós estamos dizendo, nós vamos te dar uma nova linha para você extinguir essa taxa de juros e essas condições que hoje você é submetido.
2: O pacote também amplia o uso do FGTS como garantia no crédito consignado privado. A utilização é opcional e vai permitir ao trabalhador formal contratar empréstimos com juros limitados a 1,99% ao mês, reduzindo o custo do crédito e ampliando o acesso a condições mais vantajosas. Segundo o governo, as medidas fortalecem a política de reorganização financeira das famílias brasileiras. A estimativa do Tesouro é aportar cerca de 4 bilhões de reais para atender o novo programa. Reportagem Pablo Mundim.
0: Os participantes do programa ficam com o CPF bloqueado para apostar em jogos online, as chamadas bets, por um período de 6 meses.
1: As informações sobre o Desenrola estão no portal gov.br ou nos bancos oficiais Caixa Econômica e Banco do Brasil.
0: E dentro do programa Desenrola Adimplentes, o governo do Brasil desenvolveu também uma linha de crédito voltada para beneficiários do FIES.
1: Com a novidade, quem mantém as parcelas em dia agora tem um incentivo para abrir ou expandir o próprio negócio com juros mais baixos.
4: O programa FIES Empreendedor é destinado a profissionais graduados que desejam abrir ou expandir seu próprio negócio, contando com linhas de crédito mais acessíveis. Podem aderir aqueles que pagaram em dia as últimas 36 parcelas do programa, sem histórico de renegociação no período. No caso de pessoa física, com limite de financiamento de até R$80 mil e prazo máximo de pagamento de 60 meses, incluindo até 6 meses de carência. Para pessoa jurídica, com limite de financiamento de até R$180 mil e prazo máximo de pagamento de 96 meses, incluindo até 6 meses de carência. Em uma simulação de empréstimo de R$80 mil em 5 anos, por exemplo, o custo total cai de R$ 143 mil para R$ 106 mil, caso o beneficiário seja um estudante do FIES com as contas em dia. Nesse caso, a economia final supera os R$ 37 mil. Segundo o ministro da Fazenda, Dario Dorigan, o programa é um estímulo à adimplência.
3: Se ele seguir pagando em dia, ele vai ter uma linha de crédito que vai ser a menor linha de crédito, com a menor taxa de juros que nós temos para o empreendedorismo no país.
4: Ainda de acordo com o ministro Dario Dorigan,

0: Se observa mais precocemente sinais de piora ou os sinais de melhora. Então, com isso, você faz a ação, a medicação, a mudança de conduta mais rápido. Com isso, você salva esse paciente, ele sai mais rápido da UTI. Ele saindo mais rápido da UTI, gira mais o leito da UTI, você pode trazer outros pacientes para a UTI. Com isso, vai reduzindo o tempo de quem está esperando para a UTI e salva vidas dentro da UTI.
1: A iniciativa faz parte da criação da Rede Nacional de UTIs Inteligentes, que recebeu mais de 180 milhões de reais em investimentos. Nesta primeira etapa, serão 10 leitos inteligentes em 7 hospitais de referência, espalhados pelo país. Depois, o projeto será ampliado para 280 leitos em 14 UTIs. A entrega faz parte do programa Agora Tem Especialistas do Ministério da Saúde, que busca ampliar e qualificar a assistência no SUS. Em pouco mais de um ano, o programa bateu recorde de cirurgias eletivas, quase 15 milhões de procedimentos. O governo federal também tem levado atendimento móvel por meio de carretas, que oferecem exames e atendimento em diversas especialidades, como ressaltou o ministro da Saúde, Alexandre Padilha.
2: Mais de 2.800 municípios brasileiros já tiveram atendimento dessas carretas. Nós vamos chegar a 150 dessas carretas até o final do ano, e 81% dos atendimentos são das mulheres, porque a saúde da mulher é prioridade absoluta e as carretas têm ajudado muito na saúde da mulher.
1: A estratégia também foi responsável pela inclusão de mais de 1,5 milhão de especialistas no atendimento à rede pública do país. Reportagem Luana Karen.
3: E o Ministério da Saúde incluiu mais uma estratégia para ampliar o acesso a cuidados especializados no Sistema Único de Saúde.
4: A partir de agora, a infectologia foi incluída no programa Agora Tem Especialistas e faz parte da oferta de cuidados integrados.
3: A iniciativa tem como objetivo fortalecer a atenção a pessoas vivendo com HIV e ou com AIDS, que demandam avaliação diagnóstica e acompanhamento integrado.
4: Já fazem parte do programa 6 especialidades. São elas: cardiologia, ginecologia, oftalmologia, oncologia, ortopedia e otorrinolaringologia.
3: Os cuidados integram um conjunto de procedimentos que vão desde consultas, exames e tecnologias de cuidado à condução de agravos específicos de rápida resolução.
4: Amanhã, dia 30 de junho, é o último dia da campanha de vacinação contra o HPV.
3: Mesmo após essa data, a vacina vai continuar disponível para a imunização de grupos prioritários.
4: A vacina protege contra o papilomavírus humano, responsável por diversos tipos de câncer.
5: O papiloma vírus humano, HPV, é a infecção sexualmente transmissível mais comum no mundo. A vacina é segura e fundamental na prevenção de diversos tipos de câncer, como os de colo do útero, vulva, pênis, garganta e pescoço. A advogada Marici Valeta conta que não quer ver o filho correr riscos e o levou para vacinar contra o HPV aos 10 anos de idade.
6: Primeiro que é uma coisa perigosa, né? Que pode levar a outras doenças bastante perigosas. Além da proteção individual, acho que a gente tem que ter em mente esse efeito coletivo, né? Que é de você interromper um pouco esse ciclo.
5: A vacina deve ser tomada antes do início da vida sexual. Ela faz parte da rotina do Calendário Nacional para Crianças e Adolescentes de 9 a 14 anos, que tem direito ao imunizante de graça. Outros grupos também têm esse direito: pessoas vivendo com HIV, pacientes oncológicos, pessoas transplantadas, usuários de profilaxia para o HIV e vítimas de violência sexual. Éder Gatti, diretor do Departamento do Programa Nacional de Imunizações do Ministério da Saúde, fala sobre a importância dessa imunização.
7: Quando a gente fala de vacinação, a gente está falando de evitar câncer. Casos que teriam um custo enorme no tratamento, e câncer, ele é de alta complexidade. Então a pessoa, quando ela se vacina, ela está contribuindo com a sua proteção e seu bem-estar, mas também ela está dando uma grande contribuição a toda a sociedade brasileira, fazendo ali uma proteção ao Sistema Único de Saúde, garantindo que ele fique mais acessível para outras patologias e outras pessoas.
5: Até amanhã, 30 de junho, quem tem entre 15 e 19 anos também pode se vacinar de graça contra o HPV. Após esse prazo da campanha, o imunizante deve ser adquirido em clínicas particulares. Mas a vacinação gratuita continuará disponível para os grupos prioritários. Reportagem Nazi Brum.
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1: Oportunidades. Estudantes indígenas e quilombolas agora têm reserva de vagas para estágios nos órgãos públicos federais.
2: 3% serão destinados aos indígenas e 2% aos quilombolas. As regras já garantem reserva para estudantes negros e para pessoas com deficiência.
3: Para acessar as vagas disponíveis nas cotas, é preciso se autodeclarar como pertencente a algum desses grupos. Isso é feito durante o preenchimento da inscrição. A diretora de Planejamento da Força de Trabalho do Ministério da Gestão, Maria Aparecida Chagas, fala do impacto da iniciativa.
4: É uma forma, né, da administração pública contribuir para a trajetória formativa dessas pessoas, para auxiliar essas pessoas no mundo do trabalho, para auxiliar essas pessoas a entenderem quais são os códigos, a forma de atuação, o que é o trabalho.
3: Marcelo Barbosa, da representação estudantil da Coordenação Nacional de Articulação das Comunidades Negras Rurais Quilombolas, argumenta que ter melhores chances de acessar o estágio é fundamental para esses estudantes.
5: Nós vemos uma realidade em que os estudantes precisam sair dos seus territórios para irem para a cidade para fazerem a universidade. E esse auxílio financeiro das bolsas vai ajudar na permanência desses estudantes.
3: Braulina, do povo Baniuá, faz doutorado na Universidade de Brasília e comemorou a reserva de vagas em estágios como uma oportunidade de melhoria profissional para parentes de todas as etnias indígenas.
6: Para que a gente tenha mais parentes qualificados na sua área e que tenham parentes com experiência no estágio e em outros lugares. É o primeiro passo de muito sonho que vem e estamos muito felizes.
3: Cerca de 16 mil estudantes fazem estágios na administração pública federal. As oportunidades são para nível médio, ensino técnico, graduação e pós-graduação. Cada órgão divulga os estágios que oferece e tem até o início de setembro deste ano para se adaptar às novas regras de reserva de vagas. Reportagem Carlos Oliveira.
1: Jovens que completam 18 anos em 2026 têm até amanhã, dia 30, para fazer o alistamento militar obrigatório.
2: Quem perder o prazo poderá pagar multa e enfrentar restrições, como impedimento para tirar passaporte, assumir cargo público e participar de concursos.
1: A expectativa é que mais de 1 milhão de jovens participem do processo em todo o país.
2: O procedimento pode ser feito pela internet, no site alistamento.eb.mil.br ou em uma junta do Serviço Militar.
1: Essas foram as notícias do Governo do Brasil.
2: Uma realização da Secretaria de Comunicação Social da Presidência da República.
1: Com produção da empresa Brasil de Comunicação.
2: Fique agora com as notícias do Poder Judiciário e do Congresso Nacional. Boa noite.
1: Uma boa noite, até amanhã.
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9: Supremo Tribunal Federal lança edital para receber proposta sobre a modernização do sistema de justiça. STJ decide que é ilegal a busca na casa do suspeito de um crime baseada apenas no relato de outros réus. Ministério Público Eleitoral aciona governador do Amapá por promoção pessoal na fachada da Secretaria de Educação. Boa noite, eu sou o Arthur Filho. O Supremo Tribunal Federal lançou o edital para receber propostas sobre a modernização do sistema de justiça. Os interessados podem enviar manifestações institucionais sem caráter pessoal, que deverão ser apresentadas por meio de formulário eletrônico até 15 de agosto. Fernanda Porto.
10: As contribuições serão analisadas pelo Grupo de Estudos para a Modernização do Sistema de Justiça, instituído pelo presidente do Supremo Tribunal Federal, o ministro Edson Fachin. As sugestões deverão tratar de temas como simplificação processual, redução da litigiosidade, transformação digital, governança da inteligência artificial, modernização das carreiras e da gestão judiciária, fortalecimento da integridade estabilidade institucional, transparência pública, proteção dos direitos fundamentais e promoção de maior estabilidade jurídica para o desenvolvimento econômico e social do país. O edital completo pode ser acessado no portal stf.jus.br.
9: Polícia não pode entrar em casa de pessoa suspeita de um crime apenas porque outros suspeitos a acusaram. Para o STJ, esse tipo de informação por si só não é suficiente para justificar a entrada no imóvel. Fátima Uchoa.
11: Um homem foi acusado de tráfico de drogas e condenado juntamente com outras duas pessoas. Pela denúncia durante a abordagem policial, os outros dois réus o apontaram como fornecedor das drogas. Também informaram o endereço dele aos agentes, que foram ao local para realizar o flagrante. O Tribunal de Justiça de Goiás considerou a busca domiciliar legítima, mas a quinta turma do STJ reconheceu a ilegalidade dessa busca e das provas obtidas, e com isso absolveu o réu. Segundo o relator ministro Ribeiro Dantas, o ingresso dos policiais no imóvel deveria ter sido precedido de justa causa que amparasse o flagrante, de mandado judicial ou de consentimento comprovado do morador.
9: Ouvir a população para melhorar os serviços prestados. Esse é o papel da consulta pública realizada pela Justiça do Trabalho. Foram mais de 2.400 participações registradas. Mila Amaral.
12: A pesquisa aconteceu de 25 de maio a 5 de junho em todo o país e ouviu as opiniões e sugestões da população, de fóruns e de tribunais trabalhistas. Entre as principais demandas, reduzir processos pendentes e julgar processos com mais de 2 anos foram sugeridos na pesquisa. Além disso, 15% dos participantes concordam que a Justiça do Trabalho deve incentivar a conciliação como forma de resolver conflitos trabalhistas. Os dados coletados também vão servir como base para definir as metas nacionais do Judiciário Trabalhista para 2027.
9: Ministério Público Eleitoral aciona governador do Amapá por promoção pessoal na fachada da Secretaria de Educação. O órgão pede a retirada imediata dos banners com agradecimentos ao gestor sob pena de aplicação de multa diária de R$50 mil. Vanessa Pereira.
13: Na ação apresentada para a Justiça Eleitoral, o MP aponta a prática de propaganda eleitoral antecipada para o governador Clécio Luiz. De acordo com a apuração, foram espalhados 7 banners com mensagens de agradecimento ao político dentro do prédio da Secretaria de Estado de Educação, em Macapá. A instalação da publicidade no prédio público viola o princípio da impessoalidade, já que não possui caráter educativo nem de orientação social. Além da retirada imediata das peças sob pena de multa diária de R$50 mil, o MP eleitoral pede também que a justiça reconheça a ilegalidade das condutas.
9: 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A você, uma ótima noite.
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15: Eu sou Paula Groba.
16: E eu sou Ricardo Nakaoka.
15: E estes são os destaques de hoje do Jornal do Senado, que começa agora.
16: Após aprovação do Congresso, Receita Federal divulga a primeira lista de devedores contumazes.
15: Senadora quer esclarecimentos sobre impactos da crise do BRB e do Banco Master.
16: Senado analisa estatuto para garantir direitos da população em situação de rua.
15: Boa noite.
16: Boa noite.
15: Nem todo contribuinte com dívidas é considerado devedor contumaz. Essa classificação vale para empresas que acumulam débitos tributários de forma recorrente e como estratégia de negócio.
16: A Receita Federal divulgou a primeira lista com esses contribuintes, prevista no Código de Defesa do Contribuinte, aprovado pelo Senado no início do ano. O primeiro setor a ter os nomes publicados foi o de fumo e tabaco. Mais detalhes com o repórter Douglas Castilho.
17: A lei define como devedor contumaz aquele que acumula dívidas tributárias de forma reiterada, sem justificativa e em valores relevantes. O objetivo é combater a inadimplência estruturada, que é quando as empresas utilizam as chamadas técnicas de planejamento tributário agressivo para burlar o fisco sem violar os regulamentos mais severos, reduzir a concorrência desleal, já que as empresas devedoras conseguem praticar preços mais baixos no mercado, e aumentar a transparência fiscal. Quando da aprovação do projeto que deu origem à lei, o relator senador Efraim Filho, do PL da Paraíba, fez questão de ressaltar que não é qualquer prática que se encaixa no conceito de dívida contumaz, definido de forma bastante objetiva.
18: Separar a contumácia da inadimplência, ou seja, o devedor contumaz é quem faz da sonegação seu modelo de negócio. Jamais uma empresa que está no mercado formal, que gera empregos, que paga também seus impostos, por ter um momento de crise, um período de inadimplência periódico, temporário, ela não se enquadrará de nenhuma forma nesse conceito de quanto mais.
17: O senador Isalci Lucas, do PL do Distrito Federal, relembrou que a publicação da lista é apenas uma das medidas dentro do que se chama Código de Defesa do Contribuinte.
19: Além da questão do devedor quanto mais, ele de fato inclui no sentido de respeitar a expectativa dos contribuintes, reduzir realmente a litigiosidade, usando inclusive formas alternativas de resolução de conflitos, facilitar o cumprimento das obrigações, reprimir a evasão, fraude, etc., presumir de boa fé do contribuinte.
17: Antes de incluir qualquer empresa na lista, a Receita deve fazer notificação prévia e conceder 30 dias para regularização ou defesa. Segundo a entidade, novas listas deverão ser apresentadas em julho.
15: O senador astronauta Marcos Pontes, do PL de São Paulo, defendeu investimentos em ciência, tecnologia e infraestrutura para fortalecer a capacidade do Brasil de desenvolver vacinas e responder a futuras emergências sanitárias. Segundo ele, o país precisa adotar uma cultura de prevenção, com um orçamento contínuo para pesquisa, formação de profissionais e manutenção de estruturas estratégicas para reduzir a dependência de outros países em situações de crise. O financiamento da produção de vacinas nacionais foi tema de uma audiência pública na Comissão de Ciência e Tecnologia.
16: O parlamentar também defendeu o acesso da população a informações científicas de qualidade sobre vacinação. Na opinião dele, ninguém deve ser obrigado a se vacinar, mas o conhecimento é fundamental para que as pessoas tomem decisões conscientes e contribuam para a proteção coletiva em momentos de emergência sanitária.
20: Vejo muitas ideias erradas com relação à vacina. Se me perguntar assim, você é a favor a obrigar as pessoas a tomar vacina? Não, não sou a favor de obrigar ninguém a nada. Existem efeitos colaterais? Existem. Então tem que ser muito claro com relação a isso. Mostrar quais são os efeitos colaterais e a pessoa decide se toma ou não aquela vacina. E eu acredito que uma informação bem feita de ciência para as pessoas vão decidir pelo correto, que é tomar a vacina.
15: E a lei que ampliou as ações de combate ao mosquito transmissor da dengue, zika e chikungunya completa 10 anos.
16: Sancionada em junho de 2016, a norma autorizou medidas como mutirões de limpeza, campanhas educativas e visitas a imóveis. A proposta foi debatida e aprovada pelo Senado durante uma das maiores crises sanitárias da década. A reportagem é de Yasmin Rodrigues.
21: Em vigor desde 27 de junho de 2016, a lei que ampliou as ações de combate ao mosquito transmissor da dengue, zika e chikungunya completa 10 anos. Com participação dos senadores, o texto foi debatido em meio à emergência sanitária provocada pelo avanço dessas doenças. Na votação da proposta, o senador Humberto Costa, do PT de Pernambuco, que atuou como relator da medida, destacou a importância de fortalecer a vigilância.
22: Sem dúvida, esse é o problema de saúde pública mais crítico, não somente do Brasil, mas hoje em termos mundiais. Então, acho que deve ser um esforço de toda a sociedade nesse momento. Eu que já tive a oportunidade de ser ministro da Saúde, que tem um projeto de lei com esse mesmo conteúdo, eu creio que é uma decisão correta. Como acho também que o Congresso estará inteiramente aberto e suscetível a garantir os recursos orçamentários necessários para que o combate ao Aedes aegypti se faça da melhor maneira possível.
21: A legislação autorizou a União, estados e municípios a adotarem medidas excepcionais e também trouxe mudanças importantes no amparo social às famílias afetadas pelo surto de zika. 10 anos depois, a legislação segue como base para ações emergenciais de vigilância em saúde e é considerada um marco na resposta institucional à crise sanitária de 2016.
15: O secretário de Economia do Distrito Federal deve ser convidado a explicar na Comissão de Assuntos Econômicos os impactos da crise envolvendo o BRB e o Banco Master.
16: O pedido é da senadora Damares Alves, que quer esclarecimentos sobre as garantias oferecidas pelo GDF e os possíveis reflexos nas contas públicas. Repórter Marcela Cunha.
0: O secretário de Economia do Distrito Federal, Valdivino José de Oliveira, deve comparecer à Comissão de Assuntos Econômicos para falar sobre os impactos da crise envolvendo o BRB e o Banco Master nas contas públicas do Distrito Federal. O pedido foi feito pela senadora Damares Alves, do Republicanos do Distrito Federal, que afirmou que parte das dúvidas levantadas pelos senadores depende de explicações do governo distrital.
4: Há garantias que o GDF está dando para esse grande acordo aí, essa grande reconstrução, reestruturação do banco, que nós temos que ouvir o secretário de Economia do DF.
0: O requerimento cita dúvidas sobre garantias oferecidas pelo governo local, uso de ativos públicos, compromissos assumidos pelo GDF e possíveis reflexos fiscais, orçamentários e patrimoniais do acordo homologado pelo Supremo Tribunal Federal. Damares quer saber se a operação pode afetar a capacidade de investimento do Distrito Federal, a execução de políticas públicas, concursos, nomeações e as contas das próximas administrações.
15: O Ministério da Saúde criou uma política nacional para adaptar o atendimento do SUS à realidade da população em situação de rua.
16: O tema também é acompanhado pelo Senado, que analisa um projeto para criar o Estatuto da População em Situação de Rua. Repórter Henrique Nascimento.
5: O SUS terá novas diretrizes para atender pessoas em situação de rua. O Ministério da Saúde instituiu uma política nacional para ampliar o acesso dessa população à atenção básica. Para quem vive essa realidade, o acesso ao cuidado pode fazer diferença no momento em que vínculos familiares, emprego e moradia já foram perdidos. Rogério Barba passou anos em situação de rua e hoje ajuda no acolhimento de outras pessoas em Brasília.
23: E aí eu me envolvi com o álcool. Eu conheci o crack em 1989 e o crack fez, apesar de eu não ter parentes, eu tinha muitos amigos bons. Só que o crack fez e o álcool fez eu perder os vínculos.
5: O tema também é discutido no Senado. Um projeto quer criar o Estatuto da População em Situação de Rua e prevê direitos básicos como acesso à alimentação gratuita, água potável, itens de higiene e banheiros públicos. Autor da proposta, o senador Randolfe Rodrigues, do PT do Amapá, defende que o poder público atue tanto no acolhimento quanto no combate à violência contra quem vive nas ruas.
24: O poder público tem que tomar as medidas necessárias para dar guarida e para acolher as pessoas de rua e, ao mesmo tempo, criminalizar aqueles que detestam pobres, aqueles que ofendem e atacam os pobres.
5: O projeto que cria o Estatuto da População em Situação de Rua está em análise na Comissão de Constituição e Justiça.
16: Com edição de Paula Groba e trabalhos técnicos de João Lira, o Jornal do Senado fica por aqui. Acompanhe agora as notícias da Câmara dos Deputados. Boa noite.
15: Boa noite e até amanhã.
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25: Comissão aprova novas regras para blindagem de teto solar de veículos.
26: Deputados determinam a apresentação de antecedente criminal de noivos.
25: Proposta autoriza auxílio para contenção de agressor de mulher em voo.
26: Projeto em análise define ações integradas para evitar quedas de idosos.
25: Boa noite. Avança na Câmara projeto que cria uma política integrada para prevenir quedas de pessoas idosas. Quem tem as informações é a repórter Sofia Peçanha.
27: As quedas estão entre as 10 condições de saúde que mais levam à incapacidade funcional, segundo o estudo longitudinal da saúde dos idosos brasileiros. Visando a saúde e o bem-estar da pessoa idosa, a Comissão de Saúde aprovou o projeto que cria a Política Nacional de Prevenção de Quedas entre Pessoas Idosas. O principal objetivo é reduzir o número de quedas, suas consequências físicas, psicológicas e emocionais, além de promover o envelhecimento ativo e saudável da população idosa. Um dos autores da proposta, o deputado Luiz Couto, do PT, da Paraíba, salientou que, atualmente, o Brasil não possui uma política nacional voltada para a prevenção de quedas. E, com isso, a nova política visa atender essa demanda, proporcionando diretrizes e cooperação intersetorial nas áreas de saúde, assistência social, urbanismo e transporte, por exemplo. O projeto propõe ações amplas, como programas de exercícios físicos específicos que fortalecem o equilíbrio e a mobilidade, melhorias na infraestrutura urbana e nos ambientes residenciais, campanhas educativas sobre a importância da prevenção de quedas e a capacitação de profissionais de saúde e cuidadores. O deputado Alan Garcês, do PP do Maranhão, relator na comissão, ressaltou que a proposta não apenas reforça uma questão de saúde pública no Brasil e no mundo, mas também reduz os impactos financeiros para o sistema de saúde.
1: Pois se trata de inovação legislativa necessária e essencial para as pessoas idosas. Além do mais, medidas preventivas de saúde sempre economizam recursos financeiros ao Estado, pois ao evitar a queda haverá certamente redução dos gastos de recursos públicos com cirurgias e procedimentos médicos invasivos.
27: Agora, o projeto que cria a Política Nacional de Prevenção de Quedas entre Pessoas Idosas será analisado pelas Comissões de Finanças e Tributação e Constituição e Justiça. Da Rádio Câmara de Brasília, Sofia Peçanha.
2: Previdência.
3: Câmara analisa a proposta de aposentadoria para policial com invalidez permanente. O repórter José Carlos Oliveira nos conta mais detalhes.
6: A Câmara dos Deputados analisa o projeto de lei que define casos específicos de invalidez permanente que deverão garantir aposentadoria ou pagamento de seguro a profissionais de segurança pública que sofrerem acidentes em serviço. Entre as hipóteses que impedem o exercício da atividade estão cegueira, paraplegia, tetraplegia e amputação de braço ou perna. A aposentadoria ou seguro seriam válidos para policiais federais, civis, militares e penais, bombeiros militares e guardas municipais. A proposta partiu do deputado Bibo Nunes, do PL do Rio Grande do Sul, e foi aprovada na Comissão de Relações Exteriores, onde o relator, deputado Sargento Faur, do Paraná, incluiu os policiais legislativos entre os beneficiados. A intenção, segundo Faur, é proteger todos os operadores da segurança pública.
7: Importante para dar uma segurança jurídico-financeira para policiais, operadores de segurança pública, né, que arriscam diariamente suas vidas em acompanhamentos táticos, em confrontos, e eles precisam de uma segurança tanto para o policial que sofrer sequelas graves, como principalmente para familiares, né, que porventura perdem os seus entes aí em confronto.
6: A proposta de casos específicos para a aposentadoria de policial com invalidez permanente ainda será analisada nas comissões de segurança pública, de previdência, de finanças e tributação e de Constituição e Justiça. Da Rádio Câmara de Brasília, José Carlos Oliveira.
2: Segurança Pública.
25: Câmara aprova que a ANAC requisite auxílio para deter agressor de mulher durante voo. A repórter Mônica Tati explica a proposta.
10: A ANAC, a Agência Nacional de Aviação Civil, poderá ser autorizada a requisitar força policial para deter agressor de mulher em aviões. O projeto foi aprovado em todas as comissões da Câmara e está sendo apreciado agora pelo Senado Federal. A legislação já prevê que a ANAC adote medidas necessárias para a segurança de pessoas e bens no transporte aéreo. No entanto, a proposta amplia as competências legais da agência no caso específico de agressão contra as mulheres. A relatora na Comissão de Viação e Transportes, a deputada Rosana Valle, do PL de São Paulo, explica que a proposta é importante para garantir mais clareza à lei e permitir que situações de assédio não se tornem mais graves.
11: Dentro de um avião não há para onde a vítima ir. É um ambiente fechado, um ambiente com alta vulnerabilidade. Portanto, o projeto garante uma resposta rápida, um respaldo legal para conter qualquer situação de violência, especialmente contra as mulheres. E por que destacar a proteção da mulher? Porque casos de assédio e agressão em transporte público, por exemplo, ainda acontecem de maneira costumeira e uma posição de vulnerabilidade para a mulher.
10: Rosana Valle acrescenta que o projeto não cria novas punições, mas garante a intervenção rápida, a proteção da vítima e a segurança dos passageiros e da tripulação. O projeto que autoriza a ANAC a requisitar força policial para deter agressor de mulher em aviões aguarda a votação no Senado. Se for aprovado, segue para a sanção presidencial. Da Rádio Câmara de Brasília, Mônica Tati.
8: Meio Ambiente.
3: Comissões da Câmara analisam projeto que obriga unidades de conservação a garantirem o acesso a idosos, pessoas com deficiência ou com mobilidade reduzida. Quem traz os detalhes é a repórter Júlia Lopes.
9: Com o objetivo de facilitar o acesso a todos em unidades de conservação da natureza, como parques e florestas nacionais, a Comissão de Meio Ambiente e Desenvolvimento Sustentável da Câmara dos Deputados aprovou o projeto que obriga esses espaços a adotarem medidas de acessibilidade para pessoas com deficiência, com mobilidade reduzida ou idosos. Entre as medidas previstas estão a instalação de rampas, corrimão, trilhas adaptadas, sinalização adequada, transporte interno e também a formação de pessoal capacitado. O texto também determina a criação do plano de acessibilidade, que deverá ser elaborado pelo órgão gestor da unidade de conservação com a especificação das estruturas e adaptações a serem implementadas, os prazos de instalação e a identificação de eventuais incompatibilidades entre o plano de manejo e a implementação das medidas de acessibilidade e inclusão. O relator da proposta, deputado Chico Alencar, do PSOL do Rio de Janeiro, defendeu que o projeto se adequa à realidade das unidades de conservação e explicou como se dará a sua implementação.
12: Estabelecendo, inclusive, um prazo de 180 dias para essa adequação dessas unidades à presença, participação dessas pessoas que tenham essas limitações. É interessante que a gente estabeleceu também etapas para essa implementação, a fim de que a lei desça do papel para a vida real, seja de fato efetivada.
9: Atualmente, segundo o Instituto Chico Mendes de Conservação da Biodiversidade, órgão responsável por fiscalizar e gerir as unidades de conservação federais, o Parque Nacional da Chapada dos Veadeiros, o Parque Nacional da Tijuca, o Parque Nacional Marinho de Fernando de Noronha e o Parque Nacional do Iguaçu são alguns dos locais que já contam com adaptações para receber visitantes com mobilidade reduzida. A exclusão ou limitação de acesso a esses ambientes compromete não apenas a Lei Brasileira de Inclusão da Pessoa com Deficiência, como também contraria a função socioambiental dos espaços naturais. O novo texto introduziu a terminologia usada pela legislação ambiental e de acessibilidade e segue agora para análise na Comissão de Finanças e Tributação. Da Rádio Câmara de Brasília, Júlia Lopes.
8: Comissões.
25: Câmara analisa projetos para restringir fogos de artifício e exigir informação de ruído nas embalagens. A repórter Daniela Lessa nos conta como estão as propostas.
13: Alguns estados e municípios já regulamentaram o uso de fogos de artifício. No estado de São Paulo, uma lei de 2021 proibiu a queima, a soltura e o comércio de fogos de estampido. Já na cidade do Rio de Janeiro, a Câmara Municipal também aprovou norma que restringe fogos com poluição sonora acima de um limite de decibéis. No Congresso, existem vários projetos de lei em tramitação para criar uma regra federal. Na Câmara, um dos textos mais avançados é uma proposta que reúne uma série de projetos e está pronta para entrar na pauta da Comissão de Constituição e Justiça. A ideia central é impedir fogos de grande estampido, como resume o relator, deputado Valdemar Oliveira, do Avante de Pernambuco.
14: Ele não quer proibir os fogos de artifício, apenas aqueles de grande estampido que causem mal, que façam uma grande poluição sonora, principalmente aos autistas, aos idosos, aos enfermos, às crianças, às gestantes.
13: Outro projeto quer obrigar que embalagens e, quando possível, que os próprios artefatos informem o nível de ruído em decibéis. Hoje a proposta aguarda aparecer na Comissão de Indústria, Comércio e Serviços. E o autor, deputado Bruno Gunning, do Podemos de São Paulo, argumenta que a padronização pode dar mais eficácia às regras.
17: Hoje está regionalizado, né? Alguns estados evoluíram, outros não nesse tema. E o que a gente quer é que o Brasil como um todo entenda o quanto fogos de estampido ele é prejudicial para os animais e isso acaba significando mortes, acidentes. Tem registros de animais que, por total desespero com fogos de estampido, provocaram acidentes fatais de trânsito.
13: Enquanto para muitos os fogos de artifício fazem parte da tradição de festas populares, viradas de ano e comemorações esportivas, para outras pessoas o barulho pode causar sofrimento, estresse e até acidentes, especialmente entre crianças, idosos, pessoas com autismo e animais. O debate sobre como equilibrar celebração e bem-estar tem ganhado espaço entre os parlamentares. Da Rádio Câmara de Brasília, Daniele Lessa.
2: Transportes.
3: Comissão aprova regras para blindagem de teto solar de veículos. Saiba mais informações na reportagem de Maria Neves.
0: A Comissão de Segurança Pública da Câmara dos Deputados aprovou o projeto do deputado Flávio Nogueira, do PT do Piauí, que estabelece regras para blindagem de tetos solares em veículos. Pelo texto, a blindagem deve ocorrer obrigatoriamente com uma peça única e fixa. O teto não poderá ter mecanismo de abertura ou deslizamento. O objetivo da medida é evitar pontos de vulnerabilidade na estrutura do automóvel. O nível de proteção balística do teto também deverá ser o mesmo das outras partes do veículo. Como explica o relator, deputado General Pazuello, do PL do Rio de Janeiro, a proposta ainda exige a troca dos vidros do veículo sempre que houver danos na blindagem.
4: Uma das coisas do projeto é proibir a reutilização a partir apenas da parte da recuperação estética dos vidros. Não é mais blindado, perde o grau de blindagem. A outra é com relação à normatização da blindagem do teto solar. Então, o teto solar às vezes não vem blindado e às vezes fazem uma blindagem com diferença de capacidade de proteção. Essa norma ela garante que o teto solar blindado deva seguir a mesma blindagem do restante da viatura. E que, por orientações técnicas, esse teto seja fixo, não seja móvel. Tenha lá a luminosidade, tenha a transparência, mas ele é fixo.
0: O texto aprovado também autoriza a blindagem parcial de veículos, tanto para uso particular quanto oficial. Essa modalidade permite proteger apenas partes da carroceria ou dos vidros e pode ter custo menor. Nesse caso, o documento do carro deverá informar quais partes estão protegidas. A blindagem de veículos no Brasil é controlada principalmente pelo Exército. Dentre as normas de segurança previstas, está a exigência de que o nível de proteção balística seja uniforme em todas as partes do automóvel. O Código de Trânsito Brasileiro, por sua vez, determina que, no caso de blindagem, o poder público não pode exigir documento ou autorização adicional para registro ou licenciamento no órgão de trânsito. Antes da Comissão de Segurança Pública, o projeto foi rejeitado na Comissão de Viação e Transportes. Agora ele segue para a Comissão de Constituição e Justiça e ainda terá de ser votado pelo plenário. Da Rádio Câmara de Brasília, Maria Neves.
2: Desenvolvimento Regional.
25: Comissão aprova projeto que cria estruturas municipais para ajuda em desastres. A reportagem é de Luiz Cláudio Canuto.
18: A Comissão de Integração Nacional e Desenvolvimento Regional aprovou o projeto de lei que estabelece a criação pelos municípios de estruturas específicas para lidar com situações de emergência e desastres. Pela proposta, os centros de operações seriam implementados com apoio do Estado e conforme o grau de risco de cada localidade. O texto aprovado é a versão do relator, deputado Benes Leocádio, do União do Rio Grande do Norte, ao projeto do deputado Júlio Lopes, do PP do Rio de Janeiro, que foi apresentado em 2024. O deputado acredita que a medida reduz as consequências na vida das famílias.
19: A grande maioria dos municípios do país já tem suas comissões de defesa civil, já tem suas estruturas nas suas diversas secretarias e estrutura de políticas públicas em cada território local, mas essa intenção do Centro de Operações de Cidade é reunir nessa estrutura todas as condições que já disponham em cada município e aí sirva de instrumento para agilizar, junto aos demais órgãos, a Comissão de Defesa Civil Nacional, dentro do Ministério da Integração, a questão da burocracia existente no tocante à decretação de estado de calamidade pública para facilitar a liberação de recursos. E eu acho que esse centro de operações facilita muito mais como um arregimentador de soluções que venham realmente dar resposta com a maior brevidade possível.
18: Desde 2012, motivado por enchentes e secas na primeira década do século XXI, o então governo Lula sancionou uma lei com a Política Nacional de Proteção e Defesa Civil. Segundo o texto, os municípios deveriam coordenar as ações com estados e a União. Os municípios deveriam articular, além das ações, o levantamento da identificação dos riscos de desastres nas regiões geográficas e grandes bacias hidrográficas do país. Esses levantamentos, que originariam os planos, deveriam estar prontos nos primeiros 18 meses após a publicação da lei e atualizados a cada 3 anos. O relator do projeto aprovado na Câmara propôs que a instalação e a manutenção dos centros de operação sejam realizados com apoio dos estados e orientados conforme o nível de risco de cada município. A proposta ainda vai ser analisada pela Comissão de Constituição e Justiça antes de seguir para o Senado. Da Rádio Câmara de Brasília, Luiz Cláudio Canuto.
8: Justiça.
3: Câmara aprova a obrigação para noivos apresentarem antecedentes criminais. A repórter Silvia Munhato tem mais detalhes.
5: A Comissão de Constituição e Justiça da Câmara aprovou o projeto que inclui a certidão de antecedentes criminais e a certidão judicial civil e criminal como documentos obrigatórios na habilitação para o casamento. O relator, deputado capitão Alberto Neto, do PL do Amazonas, explicou que a existência de antecedentes não vai impedir o casamento, mas diz que é importante para a mulher ter mais informações diante do total de feminicídios no país.
15: Imagina, se ele tem um passado de violência contra a mulher, a mulher vai decidir se vai querer casar ou não, sabendo daquela informação. Não vai impedir, mas vai ser obrigatório ele apresentar esses documentos, assim como ele apresenta na hora do concurso público, ele vai apresentar também na hora de casar.
5: O texto aprovado prevê que ambos os noivos deverão ter ciência do conteúdo das certidões. O projeto que prevê a apresentação de certidão de antecedentes criminais e a certidão judicial civil e criminal na habilitação para casamentos deve seguir agora para o Senado. Da Rádio Câmara de Brasília, Silvia Munhato.
25: Termina agora o jornal Câmara dos Deputados, produzido pela Rádio Câmara, com trabalhos técnicos de Wellington Teles e a apresentação de Luciana Vieira e Val Monteiro. Boa noite.
3: Boa noite. Você fica agora com as notícias do Tribunal de Contas da União.
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16: O Tribunal de Contas da União avaliou o programa Agora Tem Especialistas, do Ministério da Saúde. A iniciativa busca ampliar o acesso da população a consultas, exames e cirurgias com especialistas pelo SUS, o Sistema Único de Saúde. O principal ponto analisado foi a estrutura para reduzir a espera por consultas, exames e outros atendimentos. A auditoria apontou que falta integração e eficiência nos sistemas de tecnologia que deveriam gerenciar as filas e os recursos da política. Em 2025, o programa não conseguiu manter o desempenho dos anos anteriores na realização de cirurgias. Uma das razões é a falta de monitoramento, que impede que as informações sejam acompanhadas de forma adequada. O tribunal fez recomendações ao Ministério da Saúde para aprimorar a gestão do programa. 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
14: Prepare seu pet apresentando cheiros e sons de bebês antes do nascimento. Mantenha a rotina de carinho para evitar ciúmes. Na chegada do novo membro, permita o contato supervisionado e calmo. Com paciência e introdução gradual, o animal e o bebê se tornarão grandes amigos.
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16: 2 anos depois de explorar o Brasil com o repertório de cor-de-rosa e carvão, Marisa Monte lançou em CD o disco Barulhinho Bom. O projeto duplo era metade ao vivo e a outra metade gravada em estúdio, com canções novas como Maga Malabares. 30 anos depois, o clube de colecionadores Noise anuncia a primeira edição em vinil deste projeto, que já chamou a atenção pelo material gráfico, inspirado nos quadrinhos eróticos de Carlos Zéfiro. Barulhinho Bom em LP vai vir com todo esse material em tamanho ampliado. Cercado por uma banda que contava com Dade no baixo e Valdondes na sanfona, Marisa Monte trouxe para Fortaleza essa turnê, no antigo Centro de Eventos. Eu estava lá e lembro muito bem dela cantando Diariamente e A Menina Dança, dos Novos Baianos. É inesquecível.
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9: No começo dos anos 2000, Gal Costa dedicou seus discos a regravar canções que fizeram histórias nos anos 50 e 60. Era e coisas assim. Nesse período, ela circulou o Brasil acompanhada do violonista Luiz Meira num show bem intimista que até passou por Fortaleza. E é esse show acústico que ganha agora um lançamento oficial. Gravado em 2003, o disco Gal Costa, ao vivo, no Teatro Carlos Alves, chega agora aos streamings com canções de Ari Barroso, Arnaldo Antunes, Dorival Caymmi, Djavan e outros. Parte desse repertório, Gal Costa havia lançado no disco Bossa Tropical, produzida por Marco Mazola, o mesmo que cuida agora deste projeto ao vivo, que também vai ganhar edição em vinil. Para ter uma ideia desse show de voz e violão de Gal Costa, um single triplo já está disponível. Confiram.
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11: Chocolate, uva, cebola, alho e o adoçante xilitol são tóxicos para animais. Mantenha o lixo bem fechado para evitar a ingestão de resíduos perigosos. Cuidar da segurança alimentar em todos os cômodos da casa é fundamental para prevenir acidentes graves com seu pet curioso.
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4: Amassar pãozinho é um instinto de filhote para estimular o leite materno. Quando adultos repetem o movimento, demonstram que estão felizes, seguros e extremamente confortáveis. É uma das maiores provas de afeto e confiança que um felino pode oferecer ao seu tutor.
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7: Lançado recentemente na Netflix, o filme The Groove Under the Groove conta a história de um músico que já tocou com as maiores estrelas da música internacional, de Michael Jackson a Lady Gaga. Esse músico é o percussionista carioca Paulinho da Costa. O documentário, dirigido por Oscar Rodrigues, conta a história de Paulinho desde que ele morava na periferia do Rio de Janeiro, onde aprendeu a tocar pandeiro, até se tornar um dos músicos mais requisitados do mundo. E não há exagero nisso. The Groove Under the Groove prova isso em cerca de 90 minutos, cheios de depoimentos, imagens e histórias. O ponto alto do filme são as cenas que mostram os instrumentos que Paulinho da Costa tocou, sucessos como Rock Review e I Will Survive. Imperdível.
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1: Coceira intensa, vermelhidão e perda de pelos podem indicar alergias a alimentos, pólen ou produtos de limpeza. Se o seu pet se lambe sem parar, procure um veterinário. O diagnóstico correto alivia o desconforto e garante o bem-estar do seu companheiro.
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1: Se o cão destrói objetos ao ficar sozinho, pode ter ansiedade de separação. Acostume-o com saídas curtas, use brinquedos interativos e evite festas na chegada ou despedida. Agir com naturalidade ajuda o pet a entender que sua ausência faz parte da rotina normal da casa.
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4: Olá, bom dia, tudo bem com você? Muito obrigado pelo carinho e a sua companhia. Seja bem-vinda, bem-vindo à Nova Brasil Fortaleza. Fechando mais um ciclo, encerrando o mês de junho, hoje, terça-feira, 30 de junho de 2026. Estamos ao vivo, são 6 horas 5 minutos. Muito prazer, eu sou Marcos Vinícius, coordenação de Wagner Mendes, o Vagão. A partir de agora está no ar Nova Manhã Fortaleza. Música boa e informação leve. Que é para você começar bem o seu dia aqui em 106.5. WhatsApp liberado para você participar, interagir, bater um papo aqui com a gente. 859-9112-2829. Abrindo a sequência, a gente traz o som da Adriana Calcanhoto, Metade. Música.

0: Nova Brasil, 6h17. Bom dia.
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0: E aqui no Arquivo Nova Brasil, agora a gente vai recordar a música Sangue Latino, escrita por João Ricardo e Paulinho Mendonça, lançada no primeiro álbum de 1973 do grupo Secos e Molhados. A canção foi escolhida pela revista Rolling Stone Brasil como a 40ª maior música brasileira de todos os tempos. Sangue Latino fala sobre o caminho dos povos latino-americanos que, mesmo sofrendo com sistemas políticos opressivos, não desiste de lutar por sua liberdade, vindo de encontro com o momento histórico dos anos 70. A música se tornou um dos maiores clássicos da MPB, que também foi gravada por Ney Matogrosso em sua carreira solo, pelo Nenhum de Nós, Titãs e também pelo Nando Reis. E se é música boa, você já sabe, toca aqui na Nova Brasil. Ney Matogrosso, Sangue Latino.

0: Aqui na Nova Brasil, Frejá Segredos. Ainda teve Roberta Campos e Nando Reis de Janeiro a Janeiro. Excelente dia para você, manhã de terça-feira maravilhosa. Já são 6:30. Não vai se atrasar ouvindo tanta música boa assim. Aproveita também para salvar o nosso contato aí na sua agenda, no seu WhatsApp, participar, interagir, mandar sua mensagem de áudio, de texto e informar também como é que está o trânsito nas principais ruas e avenidas aqui de Fortaleza. 85991122829. Um excelente dia para você que já está por aqui, participando, interagindo, batendo um papo com a gente. O Alan Monteiro, Rudá, Nauã e Lucilda, já começando bem o dia. Ótimo dia também para o Genilson Marques. Bom dia para a Gevônica Alencar, o Hans Christian, a Cláudia Gomes, professor Gil e a Ila de Oliveira. O Armando Franco, o Maximino, direto da praia da Caponga, em Cascavel. A você ligado, a você ligada, excelente dia.
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3: Já de volta com você e o melhor da música aqui nos Cearenses, o som da Amelinha, Mucuripe. 6h35, bom dia.

0: Nova Brasil, 6h46. Bom dia.
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0: 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Para você que está se preparando para sair de casa ou circulando pelas ruas e avenidas, aproveita para você informar como é que está o trânsito agora, onde você está passando pelo WhatsApp 85991122829. E a gente já alerta você que os arredores do terminal de Parangaba já apresentam grande fluxo de veículos. As avenidas Osório de Paiva, Eduardo Perdigão, Cônego de Castro, Godofredo Maciel, Germano Frank, Silas Munguba, todas em direção ao terminal, já tem essa grande movimentação de veículos. Também há pontos de lentidão começando a se formar na Avenida Domingos Olímpio. Os motoristas vão perceber logo após a Avenida Carapinima, até o cruzamento com a Guanambi, essa lentidão no sentido Aldeota.

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0: Mais que moderna brasileira, ao som de Zé Ramalho, Chão de Giz, a gente fecha essa primeira hora do Nova Manhã.
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0: E atenção, o INSS publicou uma nova portaria que torna obrigatório o cadastro biométrico para a concessão de benefícios previdenciários e assistenciais, como aposentadorias, auxílios e o BPC Loas, o benefício de prestação continuada. As novas regras constam na edição do Diário Oficial da União desta segunda-feira. Segundo o Instituto, quem solicitar um benefício ao INSS deverá comprovar registro biométrico em bases oficiais do governo, como a Carteira de Identidade Nacional, o Título de Eleitor ou a Carteira Nacional de Habilitação. A exigência vale para pedidos feitos a partir de novembro de 2025. No caso do BPC Loas, a obrigatoriedade já está em vigor desde setembro de 2024. 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São 7 horas em ponto. E aí, já tomou água hoje? Pois aproveita, pega a garrafinha, squeeze, se hidrata, beba água.
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4: Os custos para trabalhar como motorista de aplicativo passam de R$5.000 por mês. Quem diz isso é o Centro de Pesquisas do TST, o Tribunal Superior do Trabalho. Segundo o estudo, as despesas dos motoristas que usam carro próprio passam de R$5.500, enquanto aquelas dos que usam carro alugado chegam a R$5.700. Na conta, entra o perfil de um motorista com 22 dias de trabalho por mês, com 8 horas diárias de operação, numa velocidade média de 25 km por hora em área urbana.
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3: 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Olá, excelente dia para você, manhã de terça-feira, 30 de junho de 2026. 7h05, seja bem-vinda, bem-vindo. Muito bom poder contar com sua companhia. Fechando muito bem o mês de junho ao som do melhor da música. Uma boa terça. Ao acordar, lembre-se sempre que o dia mais importante da sua vida é aquele que está começando. Aproveite para você fazer planos, para você executá-los e esperar o resultado acontecer. Bom dia, eu sou Marcos Vinícius e ouve só o que está chegando nessa próxima hora.

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1: E abrindo a sequência, nessa hora tá chegando Gonzaguinha e Lenine. Começaria tudo outra vez. Bom dia.

0: Nova Brasil 719.
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0: Aqui no no arquivo Nova Brasil, agora a gente volta a 1987, no 14º álbum de estúdio do cantor cearense Raimundo Fagner, para recordar o sucesso Romance no Deserto. A música, de Michael Sullivan e Paulo Massadas, é uma balada romântica, com letras que exploram a fragilidade emocional e a profundidade dos sentimentos amorosos. Este álbum foi um dos primeiros discos brasileiros a serem lançados em CD nos Estados Unidos. O álbum foi um sucesso de vendas, ultrapassando a marca de 1 milhão de cópias vendidas, recebendo a certificação de tripla platina. E se é sucesso, você já sabe, toca aqui na Nova Brasil. Fagner, Romance no Deserto.

0: aqui na Nova Brasil, Alceu Valença como dois animais. Já são 7h32, que bom que você está aqui. Já aproveita, salva o nosso contato aí na sua agenda, no seu celular, para você mandar mensagens de áudio ou de texto. 85991122829. Baixe ou atualize grátis o aplicativo da Nova Brasil, em qualquer lugar. Você começa muito bem o seu dia ouvindo o melhor da música brasileira. Participando aqui, enviando mensagens, o Romero Vasconcelos. Bom dia. Célio Salles, a Nilce Souza e o Luiz Raí. Bom dia também para a Sivânia Lemos, o Marcos Eloia, a Rosângela Brandão, começando bem o dia. O Roberto e a Adelaide, direto de Pentecoste. Márcio Alves, o Ferrugem. A Cláudia Inajara, em Itaitinga. Bom dia para Silvia Helena, a Leiliane Leite, direto do bairro Parangaba. Quem também está começando bem o dia é a Adriana Lisboa. Já tomando um café da manhã, a Eliete, César e Isabel Alves, direto de Caucaia. A você ligado, a você ligada, uma terça-feira maravilhosa. 7h33.
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17: Cansaço constante, dores frequentes e alterações no sono são sinais de alerta. Prestar atenção ao que o corpo comunica é fundamental para prevenir problemas maiores. Não ignore sintomas persistentes. Buscar orientação profissional quando necessário demonstra cuidado e responsabilidade com sua própria saúde e qualidade de vida.
18: Ver a vida com outros olhos é poder ter a certeza de ver o mundo melhor. É ver o amanhecer radiante. É ver o

0: som do Jota Quest só hoje, 7h49.
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0: 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Para você que está se preparando para sair de casa ou circulando pelas ruas e avenidas, a gente alerta você que a Avenida Ministro José Américo, para quem está vindo desde a Washington Soares, já vai perceber fluxo intenso por conta de um acidente ali próximo à rotatória do Cambeba. O fluxo está parado agora. Por isso, se você está vindo na Washington Soares e vai virar na Ministro José Américo, já vai se preparando, o trânsito está parado por lá. Também há relato de fluxo bem movimentado para quem está vindo na BR-116, logo após o quarto anel viário. Os motoristas vão perceber a lentidão ali próximo do bairro Alto Alegre se estendendo até as proximidades do viaduto de Messejana, ali próximo ao terminal de ônibus. Esse

0: E aqui na Nova Brasil, ao som da Kid Abelha, Fixação, a gente fecha essa segunda hora do Nova Manhã. Ainda teve Chico César, Pensar em Você.
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0: A bandeira tarifária da energia elétrica aqui no Brasil vai permanecer amarela no mês de julho, segundo informou a Agência Nacional de Energia Elétrica, ANEEL, na semana passada. Com isso, a conta de luz vai continuar tendo acréscimo de R$ 1,88 a cada 100 kWh. Segundo a ANEEL, a manutenção da bandeira amarela reflete as condições menos favoráveis de geração de energia no país, típicas do período seco, quando há redução nos níveis dos reservatórios das hidrelétricas e a necessidade de acionamento de usinas termoelétricas que possuem custo mais elevado. De janeiro a abril deste ano, a bandeira tarifária permaneceu verde, sem cobrança adicional, mas migrou para a amarela a partir de maio devido à piora nas condições de geração. Então, vai preparando a carteira. Mês de julho, segundo a ANEEL, vai permanecer amarelo. Para mais informações sobre energia elétrica e outros detalhes, acesse opovo.com.br. Nova Brasil, Fortaleza 106.5, seu dia mais leve, você mais informado. 8 horas, 3 minutos, que bom que você está aqui. Já bebeu água hoje? Já se hidratou então? Aproveita, pega a garrafinha, o squeeze, se hidrata, beba água.
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14: Olá, excelente dia para você. Terça-feira maravilhosa, finalizando o mês de junho em muito boa companhia. Que bom ter você aqui. Eu sou Marcos Vinícius, tocando aquilo que você mais gosta. E trazendo nos Cearenses o som do Pedro Frota, trovador, de Evaldo Gouveia e Jair Amorim. Muito boa.

0: Nova Brasil, 8h18. Bom dia. 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
0: Tá chegando o som do Flávio Venturini, música do cearense Edmar Gonçalves. E ouve só que releitura linda.

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1: O som do Maneva, Epitáfio. Antes teve Fernanda Abreu, Você Pra Mim, aqui na Nova Brasil.
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1: Já são 8h30, que bom que você tá aqui. Tá circulando pelas ruas e avenidas, então se liga nas dicas aqui com a Nova Brasil. Se você tem alguma informação de como é que tá o trânsito agora e onde você está passando, você nos envia pelo 859-9112-2829. Avenida 13 de Maio tem lentidão desde o IBGE, ali logo após o cruzamento com a José Jataí, e se estende até as proximidades da Jaime Benévolo, no sentido Benfica, bairro de Fátima. A rua Padre Cícero e Eduardo Girão, para quem está vindo da José Jataí, sentido BR-116, também tem lentidão até a Luciano Carneiro. Já em outro ponto da capital, a Avenida Pontes Vieira tem lentidão desde a Tibúrcio Cavalcante até a Virgílio Távora, para quem está indo do São João do Tauape para Aldeota. 8h31, bom dia. Renato Russo e Cássia Heller, Vento no Litoral. Bom dia.

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Essa é a Nova Brasil 106.5. Bom dia. Faltando 10 para as 9. Que bom que você está aqui curtindo o melhor da música brasileira. Aí você aproveita, já salva o nosso contato aí no seu WhatsApp, na sua agenda, para você começar bem o dia de segunda a sexta a partir das 6 da manhã, participando, interagindo, batendo um papo aqui com a gente. 859-9112-2829 é o nosso WhatsApp. Lá no Instagram você também participa, no arroba Nova Brasil Fortaleza. Você também pelo direct pode mandar sua mensagem de áudio, de texto, fazer um vídeo curto de onde você está ouvindo a Nova Brasil Fortaleza, posta nos seus stories, a gente vai repostar e aí todo mundo vai saber que você também começa bem o seu dia. Bom dia para a Ângela e a Márcia, direto da Pescara, na Itália. O Nilson Rocha nos dando carona. Pedro Beal, Kedma, o Eduardo e a Fernanda. O Jamison Conceição, direto de Sergipe. Célio Salles, o Hércules Lopes. Para você que está curtindo a nossa programação em qualquer lugar do planeta, através dos aplicativos para Android e iOS, pela Alexa ou pelo site novabrasilfm.com.br. 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

0: E ao som de Skank, Balada do Amor Inabalável, a gente fecha essa edição do Nova Manhã de hoje. Muito obrigado a você pelo carinho e a sua companhia nesta terça-feira.
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0: Eu sou Marcos Vinícius, conteúdos de Thaís e Wagner Mendes na coordenação. Muito obrigado a você e amanhã de volta a partir das 6 da manhã para a gente começar bem o dia aqui em 106.5. Muito obrigado, não esquece, beba água.
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0: Nova Brasil, e esse foi Jorge Benjor e os Paralamas do Sucesso. Que maravilha! 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Nova Brasil FM, agora 9h17. 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

0: Nova Brasil, e essa foi Marisa Monte, Esqueça. A gente ouviu também Ricardo Bacelari, Flávio Venturini e Lareira. Mais que moderna brasileira. Nova Brasil, agora 9h36. 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
7: O Canadá é um dos anfitriões da Copa do Mundo e até 2026 a gente poderia dizer que país rico não necessariamente é país bom de bola. Isso porque o Canadá é a 10ª maior economia do mundo, tem um dos maiores IDHs do planeta, investe bilhões em saúde, educação, infraestrutura, atrai pessoas do mundo todo para morar lá, mas apesar disso tudo, na Copa do Mundo nunca teve muito sucesso. Se bem que agora, em 2026, o Canadá acabou de se classificar heroicamente e historicamente para as oitavas de final. Vamos ver até onde o Canadá vai. Fora das quatro linhas, ele sempre bateu um bolão. Mas e aí? Será que o Canadá vai longe? É o que vamos acompanhar aqui.
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4: Estamos de volta para relembrar mais um sucesso da nossa música.
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4: Lançada em 1983 no álbum homônimo de Clayton e Cledir, Nem Pensar traz uma levada urbana e super contagiante com aquele tempero gaúcho irresistível e arranjos bem modernos. A letra é um chega pra lá numa história que foi intensa demais e acabou embolando os fios. E a gente relembra agora Clayton e Cledir, Nem Pensar, no Arquivo Nova Brasil.

0: Cidade Negra, Confirmamento, também teve Gal Costa, Modinha para Gabriela.
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0: Olha, a Defesa Civil do Rio Grande do Sul alerta para risco de inundações no norte do estado nos próximos 2 dias. A previsão é de chuva forte, com acumulados que podem passar de 130 milímetros em algumas áreas. Também há risco de tempestades, granizo isolado e rajadas de vento de até 90 quilômetros por hora. Outra informação é que a Polícia Federal deflagrou hoje a segunda fase da Operação Anáfora no Rio de Janeiro. A investigação mira a lavagem de dinheiro ligada ao desvio de recursos públicos da saúde. Ao todo, são cumpridos 14 mandados de busca e apreensão no Rio, Niterói e em Duque de Caxias. Na primeira fase, em 2022, o ex-prefeito de Duque de Caxias, Washington Reis, foi um dos alvos. 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
15: Ao sentar, mantenha os pés apoiados no chão e a coluna ereta. 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Cuidar da coluna é investir em mobilidade, conforto e qualidade de vida.
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0: Nova Brasil, a gente ouviu Milton Nascimento, Outro Lugar, mais que moderna brasileira, agora 10h35. 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
9: De volta com Jorge Versilo e Djavan, Final Feliz.

Nova Brasil, e esse foi Paulo Miklos, o Sal da Terra. E deixa eu dar aquele recado para você, lembrar que você aí de São Paulo ou que vai estar pela cidade no mês que vem, dia 11 de julho, tem show de Paulo Miklos no The Cavern Club, dentro do Shopping Vila Olímpia, hein? Um show super especial pra gente celebrar o Dia Mundial do Rock. Então já garante o seu ingresso em ticketmaster.com.br ou na bilheteria do The Cavern Club. 10h48, a gente ouve Adriana Calcanhoto, Maresia.

0: Nova Brasil e Adriana Calcanhoto com Maresia.
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0: Lançada em 1979 no álbum Reencontro, Lábios de Mel é uma composição de Edson Trindade, velho parceiro dos tempos de Sputniks e Cleonice. A faixa é um convite irrecusável à entrega e à intimidade embalada pelos metais e cordas impecáveis. Bora curtir Tim Maia, Lábios de Mel, no Arquivo Nova Brasil.

0: Esse foi o destaque do arquivo Nova Brasil, Tim Maia, Lábios de Mel.
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0: Lula participa hoje da cúpula do Mercosul em Assunção, onde deve abordar o combate a desastres naturais, a exploração de terras raras na América do Sul e os avanços do acordo entre o bloco e o Japão. O tema ganhou força após o terremoto na Venezuela, que já soma 1.719 mortos, mais de 5 mil feridos e 50 mil desaparecidos, segundo estimativa da ONU. E uma outra informação é que uma onda de calor de mais de 40 graus derreteu o revestimento de asfalto ao redor dos trilhos de bonde em Leipzig, na Alemanha, obrigando à suspensão do serviço no último sábado. O calor também afetou parte da frota de ônibus da cidade e deixou o supermercado sem refrigeração. A onda de calor quebrou recordes históricos por 3 dias seguidos na Alemanha, com máxima de 41 graus, e atingiu outros países europeus. Só na França foram registradas cerca de 1.000 mortes adicionais em 3 dias, a maioria entre idosos. Nova Brasil FM, mais que moderna, brasileira, faltando 3 minutos para as 11. Eu, Cláudia Nakazato, tô indo embora, volto amanhã a partir das 6 da manhã. A Ana Pelicer já tá por aqui para te fazer companhia. Um beijo para você e até amanhã. Tchau. 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

11:03, bom dia! Terça-feira, 30 de junho de 2026, chegamos ao final do mês. Como que você tá? Tudo bem? Que honra, que alegria ter a sua companhia. Você que tá ouvindo a Nova Brasil, você que escolheu ouvir a Nova Brasil aí no seu rádio, através do seu aplicativo, então pelo nosso site novabrasil.com. É uma alegria, uma honra. Eu sou a Ana Pelisser, vamos juntos até as 16h, sempre com o melhor da música brasileira. Aqui na Nova Brasil FM, uma empresa do Grupo Tati de Comunicação, abrindo com 1001 Noites de Amor, Pepeu Gomes.

0: sempre com o melhor da nossa música, o seu Valença Anunciação. Com Ana Rato, a gente ouviu também Passa em Casa, aqui na Mais Moderna Brasileira, 11:21.
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1: Nova Brasil, 11:34.
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1: Em 1980, a pedido da própria Pimentinha, nossa Elis Regina, alô, alô, Marciano, uniu a genialidade dessa cantora maravilhosa à irreverência da dupla Rita Lee e Roberto de Carvalho. Lançada no histórico álbum Saudade do Brasil, a faixa usa uma conversa fictícia com um ET para mandar uma ironia fina e uma crítica cortante sobre a crise e a censura no finzinho da ditadura militar. Com arranjo genial de César Camargo Mariano, com tanto balanço e deboche, que virou um dos maiores marcos da nossa MPB. Então, bora curtir juntos. Alô, alô, Marciano, Elis Regina, aqui no Arquivo Nova Brasil.

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0: Nova Brasil fechando essa hora com Sentimento Bom, Rastapé. Teve também Ana Carolina com seu Jorge. É isso aí.
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0: Drones ucranianos provocaram incêndio em uma grande refinaria no sul da Rússia, enquanto o presidente Vladimir Putin admitiu pela primeira vez que o país enfrenta um certo déficit de combustível. A campanha ucraniana de ataques a refinarias gerou filas em postos de gasolina e racionamento em várias regiões russas, incluindo a Crimeia. Putin prometeu reforçar a proteção das instalações e aumentar a importação de combustível para resolver o problema. E agora a gente muda de assunto. E a visão geral criada por IA do Google informou erroneamente que o Brasil havia sido eliminado da Copa do Mundo pelo Japão por 1 a 0. O erro apareceu minutos depois de o Brasil já ter virado o placar para 2 a 1. A informação foi corrigida cerca de 45 minutos depois. O Brasil venceu o Japão e está nas oitavas de final, onde enfrenta um vencedor de Costa do Marfim ou a Venezuela, no próximo domingo. Mais que moderna brasileira. Agora faltando 2 minutos para o meio-dia, já já, depois do intervalo, tem Sob Medida.
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0: Meio-dia, mais 5 minutos, começando mais uma tarde aqui pela Nova Brasil. Obrigada pela companhia, onde quer que você esteja. Nessa edição do Sob Medida, a gente vai curtir o som do João Bosco, tem Lulu Santos, Caetano Veloso e muito mais. Abrindo com Olhos Vermelhos, som acústico do Capital Inicial.

teve também com Felipe Toca Coração, aqui na Mais Que Moderna Brasileira, meio de 22. A gente está curtindo uma hora de músicas direto, sem intervalos. É o Sob Medida. 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Meio dia 23, a gente segue aqui no Sob Medida, agora com Caetano Veloso, o Leãozinho.

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1: E agora a gente volta para o ano de 1975 no álbum Nova Era, com a canção A Maçã. É um dos grandes clássicos de Raul Seixas, composta em parceria com Paulo Coelho e Marcelo Motta. Bom, segundo o próprio Raul, a música funciona como o oposto do medo da chuva. Enquanto uma fala sobre o receio da mudança, A Maçã celebra a coragem de romper as amarras sociais.

0: edição da Sede Santos sob medida. Teve também Rádio Táxi, Coisas de Casal.
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0: Global Web Report 2026 do Banco BS mostra que o Brasil ganhou 9.215 novos milionários no ano passado e passou a ter 386 mil pessoas com patrimônio acima de US$ 1 milhão. Apesar do avanço, o país continua entre os mais desiguais do mundo, ocupando a quarta posição no ranking de concentração de riqueza. Segundo o estudo, 69% dos brasileiros têm patrimônio inferior a US$ 10 mil, enquanto o endividamento das famílias também figura entre os mais altos da pesquisa. Bom, a gente muda de assunto agora e olha que notícia bacana, hein? As irmãs Levita, de 109 anos, Zoraide, de 104 e Zulina, de 103, participarão do projeto DNA Longevo, coordenado pela geneticista Maiana Zatz, da USP. Após coleta de sangue, os pesquisadores vão investigar possíveis genes ligados ao envelhecimento saudável. O estudo pretende analisar 500 centenários brasileiros para entender por que algumas pessoas chegam aos 100 anos com boa saúde física e mental. Boa notícia mesmo, hein? Mais que moderna brasileira, agora faltando 2 minutos para 1 da tarde.
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0: Brasil, 1h17.
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0: Agora a gente faz uma pausa, a gente faz aquela viagem no tempo. Voltamos para o ano de 1984. A gente vai recordar agora um grande sucesso da cantora Simone, Um Desejo Só Não Basta. A composição é do Fausto Nilo e Francisco Casaverde. Essa canção faz parte do álbum Desejos.

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0: Nova Brasil, mais que moderna brasileira, 1h21.
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3: Tomar alguns minutos de sol diariamente ajuda na produção de vitamina D, essencial para ossos fortes e imunidade. Prefira horários seguros, antes das 10 ou após as 16 horas, e use proteção adequada. Pequenas doses de luz solar contribuem para o bem-estar físico e também para o equilíbrio emocional.
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0: Brasil com Pedro Mariano, seu melhor amigo. Teve também a cor do som, beleza pura, aqui na Mais Que Moderna Brasileira, 1h42.
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0: Kleber, boa sorte. Fechando essa hora, que teve também Alma Jean com Estrela.
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0: O governo federal lançou o Plano Safra 2026-2027 com um valor recorde de R$ 525 bilhões para a agricultura empresarial. O programa traz um aumento de recursos em relação ao ano anterior e foca na redução das taxas de juros para custeio e investimentos. Além disso, o plano amplia os incentivos financeiros e oferece descontos especiais para os produtores que adotarem práticas sustentáveis. E mudando de assunto, o Ministério da Saúde prorrogou até 31 de dezembro a campanha de vacinação contra o HPV para jovens de 15 a 19 anos. A estratégia de resgate busca ampliar a cobertura vacinal e alcançar mais de 600 mil adolescentes que não se imunizaram na idade recomendada. Aplicada em dose única, a vacina é altamente eficaz na prevenção do vírus causador de diversos tipos de câncer, como o de colo de útero. Mais que moderna, brasileira, agora 2:02.
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0: Jorge, amiga da minha mulher. Teve também Vitor Clay com a Joyce Alane e a Bala Psicológico aqui na Mais Que Moderna Brasileira, 2h23. 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

0: Brasil, mais um dia de sol. Fala Mansa, teve também Guilherme Arantes, fã número 1, aqui na Mais Que Moderna Brasileira, 2h41. 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
2: A fibromialgia é uma doença reumática que provoca dores crônicas em várias partes do corpo, além de fadiga intensa, dificuldade para dormir, cansaço excessivo e outros sintomas que afetam diretamente a qualidade de vida. A doença está relacionada a alterações no sistema nervoso central, que faz com que o corpo interprete os estímulos de maneira mais intensa. Com isso, situações simples do dia a dia, como um toque ou um abraço, podem provocar dor significativa. O acompanhamento médico é fundamental para controlar os sintomas e melhorar o bem-estar dos pacientes.
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0: e também Vanderlei, esperando aviões.
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0: A classificação histórica do Paraguai sobre a Alemanha na Copa do Mundo virou motivo de festa nacional. Pois é, o presidente Santiago Peña decretou o feriado nesta terça-feira para celebrar a vitória nos pênaltis, após empate por 1-1 no tempo normal e na prorrogação. Com o resultado, a seleção paraguaia avançou às oitavas de final. Bom, agora a gente vai falar de seleção brasileira. Ontem, durante o jogo, uma cena chamou a atenção de todo mundo. Lucas Paquetá terminou o primeiro tempo com um desconforto na coxa esquerda e, após exames, foi confirmada uma lesão na parte posterior da coxa. Bom, a boa notícia é que Paquetá já iniciou um tratamento intensivo com a equipe médica e a torcida agora é para que ele se recupere o quanto antes. Mais que moderna, brasileira, 3 horas mais 1 minuto. 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
4: Os custos para trabalhar como motorista de aplicativo passam de R$5.000 por mês. Quem diz isso é o Centro de Pesquisas do TST, o Tribunal Superior do Trabalho. Segundo o estudo, as despesas dos motoristas que usam carro próprio passam de R$5.500, enquanto aquelas dos que usam carro alugado chegam a R$5.700. Na conta, entra o perfil de um motorista com 22 dias de trabalho por mês, com 8 horas diárias de operação, numa velocidade média de 25 km por hora em área urbana.
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0: com Jota Quest, teve também com Daniela Mercury. Como vai você? Aqui na Mais Que Moderna Brasileira, 3h20.
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6: O uso de celulares e computadores antes de dormir pode prejudicar o sono. A luz azul interfere na produção de melatonina. Tente desligar as telas pelo menos uma hora antes de deitar. Criar um ritual noturno tranquilo favorece um descanso mais profundo e restaurador.
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0: Nova Brasil, agora 3h26, uma ótima tarde para você. Chegando agora o novo Sempre Bem com Marcelo, João Marcelo Boscoli.
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3: Olá, você vai ouvir agora no novo Sempre Vem, manhã em Digo ou Não Digo, Insensatez. Duas canções numa única gravação, é um pupurri, um medley. Uma faixa incrível.

sempre vem com João Marcelo Boscoli, que volta amanhã durante a nossa programação com mais novidades da música brasileira. E lembrando, hein, que agora, toda segunda-feira em novo horário, às 20h, João Marcelo traz uma hora completinha com artistas novos da nossa música. O novo sempre vem, é só aqui, na Mais Que Moderna Brasileira 3:30.

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1: Lançada em 1970, Tarde em Itapuã é um dos maiores marcos da MPB e inaugurou com chave de ouro a histórica parceria entre Toquinho e Vinícius de Moraes. Inspirada na praia de Itapuã, em Salvador, a canção descreve estilo de vida baiano sem pressa. É um convite irrecusável ao descanso e à contemplação.

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10: Você conhece o MIS de Fortaleza? Inaugurado em 2022, o Museu da Imagem e do Som é um ótimo destino para você atualizar o significado dos museus. Longe do estereótipo de que museus só olham para o passado, o MIS oferece exposições sensoriais e imersivas que partem do presente e olham principalmente para o futuro. Há exposições sobre paisagens naturais e urbanas de Fortaleza, aves do Ceará, salas de cinema de toda a parte do mundo e da cultura de povos indígenas do estado. Se você estiver com crianças, outra ideia é visitar o Museu do Bode Ioiô, que apresenta a história do animal que se tornou uma grande celebridade de Fortaleza no começo do século XX, ao chegar a ser, ironicamente, eleito vereador como parte de um protesto contra a política local. O acesso é gratuito de segunda a sábado.
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0: Fechando essa hora por aqui, que teve também Detonautas com Rádio Love Nacional.
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0: O setor público consolidado registrou um déficit primário de 56,1 bilhões de reais em maio, superando o resultado do mesmo período do ano passado. Segundo o Banco Central, o acumulado em 12 meses atingiu 149 bilhões de reais. No mês, os gastos com juros nominais somaram 107,5 bilhões, o que elevou a dívida líquida do país para 67,9% do PIB. E agora a gente muda de assunto. A Polícia Federal deflagrou a segunda fase da Operação Anáfora para investigar a lavagem de dinheiro desviado da saúde pública no Rio de Janeiro. Agentes cumprem 14 mandados de busca e apreensão contra suspeitos de ocultar patrimônio e ostentar gastos incompatíveis com a renda. O esquema tem origem em fraudes contratuais em Duque de Caxias, que somam mais de 560 milhões de reais. Mais que moderna brasileira, agora faltando 3 minutos para as 16h. Eu sou a Ana Pellicer e estou indo nessa, sempre agradecendo demais o carinho da sua companhia. Fique bem, cuide-se bem. Uma excelente tarde para você. Estou de volta amanhã a partir das 11 da manhã. Continue aqui curtindo sempre o melhor da nossa música, já já com Júlio César. Um beijo e até amanhã. 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

0: Nova Brasil, mais que moderna brasileira, e a Cidade Negra, Sombra da Maldade.
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0: Muito além da fertilidade, o espermograma também pode trazer pistas sobre a saúde geral do homem. Alterações no exame podem estar associadas a problemas hormonais, doenças metabólicas e cardiovasculares. Embora especialistas alertam que ele não deve ser usado como exame de rastreamento. Para saber mais, acesse novabrasilfm.com. Uma outra notícia. Uma inovação criada por duas estudantes brasileiras podem ajudar no combate aos incêndios florestais. Elas desenvolveram o BioDefensor, um retardante de chamas produzido a partir de um composto natural que combate o fogo sem agredir o meio ambiente e ainda favorece a recuperação das áreas atingidas. Agora, o projeto vai representar o Brasil em competições internacionais. E vai, Brasil! Fique na sintonia, daqui a pouco tem mais música brasileira de qualidade, claro, para você aqui na Rede Nova Brasil FM. Mais que moderna, brasileira. Agora 1 para as 5, boa tarde!
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0: Agora 5:04. Gilberto Gil.

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0: Brasil mais que moderna brasileira, Israel Cabulosa, agora 5h25, já tem Nova Brasil em campo, mas antes eu vou liberar mais uma Alexa nesse Junho Conectado que tá indo embora e tá indo pra você, Daiane Ramos Fortunato, final do fone 8665. 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
11: Quem vem a Fortaleza sabe que nossas praias são um deleite à parte. Longe do movimento urbano intenso da beira-mar, a Praia do Futuro oferece verdadeiros complexos de lazer que elevam o conceito de pé na areia. As barracas incluem piscinas, parques aquáticos infantis, lounges com DJs, massoterapia e até palcos para shows de humor e música ao vivo. Entre as mais famosas, destaca-se a Crocobit, conhecida por sua área de lazer, Chico do Caranguejo, epicentro da tradicional Quinta do Caranguejo, a Itaparicá, ideal para famílias com crianças por conta do parque Parque Aquático e as charmosas Terra do Sol e Vila Galé, que apostam em um ambiente mais sofisticado e gastronomia refinada. Essas barracas garantem que o visitante passe o dia inteiro desfrutando da brisa do mar com toda a mordomia cearense.
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14: O estresse excessivo impacta o corpo e a mente. Reserve alguns minutos do dia para relaxar, meditar ou praticar um hobby. Atividades prazerosas diminuem a tensão e melhoram o humor. Encontrar momentos de pausa na rotina é essencial para manter o equilíbrio emocional e preservar a saúde.
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0: Alô, Brasil, no ar, a Nova Brasil em campo aqui para falar sobre seleção brasileira, sobre a eliminação da Holanda, sobre a eliminação, Marrocos passou pela Holanda. Hoje tivemos também
1: Noruega.
0: Pode falar também, pode entrar, turma. Tem o Heitor Linhares aqui, tem o JG, tem a turma toda pra gente debater, pra gente falar sobre, começando sobre Copa do Mundo. Já são 17 horas e 33 minutos aqui na Nova Brasil em campo. Tudo bem, Jota Egito? Deixa eu botar sua vinhetazinha aqui, não é assim não.
2: Jota Egito.
0: Valeu, deixa eu baixar aqui. Pode falar.
3: Valeu, Bosco. Valeu.
4: Boa tarde a você, Bosco. Boa tarde ao torcedor ouvinte aqui no Nova Brasil em campo. Vamos falar, sim, de seleção brasileira, Copa do Mundo, a seleção no finalzinho, na Bacia das Almas, né? Com aquele gol salvador da pátria, batendo na trave, entrando, balançando a rede, o Brasil fazendo 2-1 e pulando para a próxima fase da Copa do Mundo.
0: Eu acho que o Brasil foi tão bem que o placar para mim ali, 2-1, foi um placar injusto. O Vini Júnior, que foi o melhor em campo para mim, fez aquele drible sensacional e o goleiro fez um milagre, a bola bateu na trave, era para ter sido um golaço ali, porque aquele drible foi um drible, assim, desconcertante.
5: Se entra aquela bola, é papo de ser gol assim mesmo, de estilo Maradona, que saiu driblando todo mundo. Gol Puskas, gol histórico de Copa do Mundo.
0: Qual foi a surpresa positiva, Heitor, pra você no momento da Copa do Mundo, até agora?
5: Opa, boa tarde,
0: Marrocos, né, Bosco? Por exemplo, eliminando a Holanda.
5: Boa tarde, Bosco, Jota, Marcos. Realmente, essa Copa do Mundo tá dando o que falar. A Alemanha, tetracampeã mundial, já foi embora pra casa, não conseguiu vencer o Paraguai, perdeu nos pênaltis, pra mim, a grande surpresa, né, da segunda fase. E aí a gente tem que falar aquele velho clichê, né? Não existe bobo mais no futebol. Todos os jogos indo para a prorrogação ou então com gol nos acréscimos. Tá uma Copa muito bacana de se assistir. E que bom que o Brasil venceu, né? Não precisou ir para a prorrogação. Já sabe o seu adversário. Vai jogar contra a Noruega, que venceu hoje mais cedo a Costa do
0: Marfim. Eu achei melhor o Brasil pegar... Eu tô achando melhor o Brasil ter pegado a Noruega.
5: Porque também acho.
0: O time lá, o outro que...
5: Costa do Marfim.
0: Costa do Marfim tem uns caras tão altos, uma marcação tão cerrada.
5: Não cansam.
0: E impressionante aquilo. Então, já a Noruega, ao meu ver, a Noruega deixa mais o adversário jogar. Deixa mais à vontade. Já a Costa do Marfim, não. Marcação cerrada, eu não sei como é que conseguiu, a Noruega conseguiu se livrar da marcação e vencer pelo poder. Outra coisa, viu? A Noruega tem quatro jogos com o Brasil, duas vitórias e dois empates. O Brasil nunca ganhou na Noruega. Mas vai ser dessa vez, né?
4: Mas sempre tem a primeira vez, né?
0: Primeira vez.
4: Babu foi.
0: Deixa eu cumprimentar aqui o Marcos Felipe. Tudo bem, Marcos Felipe?
6: Boa tarde, Bosco. Boa tarde, ouvintes da Nova Brasil. É, vai ser um jogo duro contra a Noruega. Inclusive, Bosco, a Noruega tem um ponta direita, o Sørloth, que ele tem 1,95 de altura, um ponta direita. Porque ele costuma jogar como um atacante mais centralizado no Atlético de Madrid, se não me engano. E no time da Noruega, na seleção da Noruega, o Sørloth joga na ponta direita pra não pegar o lugar do Haaland. Então é um time com um físico muito forte. O Brasil vai ter uma dureza aí pra frente.
0: Então duas seleções grandes já foram eliminadas, né? Eu não falo Japão porque o Japão é uma seleção intermediária, digamos assim. Mas a Holanda já foi embora e a Alemanha já foi embora. As duas grandes seleções e favoritas já tiraram o time. Já foram embora. Heitor.
5: É isso, a Alemanha gastou todos os gols no primeiro jogo, né? Ganhou de 7-1 do Curaçao, para depois fazer um jogo morno ali no finalzinho. Perdeu pro Equador de 2-1, pegou o Paraguai e nitidamente o Paraguai ia jogar na defesa. O Paraguai chegou a abrir o placar, a Alemanha teve que correr atrás e nos pênaltis brilhou a estrela do Orlando Gil, o nome do goleiro do Paraguai. Defendeu duas cobranças, Noia também tentou defender.
0: O Noia defendeu duas aí também.
5: Defendeu, né? Também. E essa foi a última partida do Noia pela seleção alemã, se aposentou após o jogo. Deixa aí um dos grandes goleiros da história do mundo. E a Alemanha volta para casa, volta para a Alemanha desde 2014, né? A Alemanha vem colecionando fracassos, não passou de fase nem em 2018, nem em 2022. E aí, na primeira vez que passa, vai logo para casa, bem, perdendo pro Paraguai.
4: Bem feito, né? Quem mandou ela ganhar do Brasil, meter 7-1.
5: Gastou logo os gols.
4: Ela vai passar 50 anos sem ganhar a Copa do Mundo.
0: E depois do sambinha que eu vou colocar aqui para ver se eu sei colocar mesmo, a gente vai falar sobre o futebol do Fortaleza na quinta e o Ceará no próximo sábado.

0: já estamos de volta aqui na Nova Brasil em Campo, 17:38. Vamos falar do jogo do Fortaleza. O Heitor, você que acompanha de perto todas as informações do Fortaleza, o que é que você acha desse compromisso?
1: Olha, Bosco, o último jogo do Fortaleza, né, foi domingo, venceu o Sport, também um gol na Bacia das Almas, lá no finalzinho do segundo tempo, aos 50 minutos, o Wellington fez o gol da vitória do Fortaleza, e agora o Fortaleza se prepara para pegar a Ponte Preta também dentro de casa, a Ponte Preta que é a vice-lanterna. É um confronto, eu não posso dizer que o Fortaleza é favorito, porque o último jogo do Fortaleza foi contra o América Mineiro, e o América Mineiro era o lanterna, zero vitórias, o América Mineiro veio aqui pro Castelão, meteu 3-0, então o Fortaleza vai pegar uma Ponte Preta que tem muitos problemas internos, salário atrasado, o presidente dizendo, só joga aqui quem não quer pode sair, ou seja, tá uma crise interna lá na Ponte Preta, que é SAF, diga-se de passagem. E aí o Fortaleza vem embalado, vem com a vitória, tá ali no bolo ali da Série B, ali perto do G6, tem a mesma pontuação que o quarto colocado, uma vitória coloca o Fortaleza já praticamente no G2, uma vitória importantíssima caso venha, e o Fortaleza precisa dessa vitória, precisa vencer e convencer, porque até o momento tá só vencendo.
0: E a situação do Ceará é completamente difícil. Marcos Felipe, você acha que o Ceará pode se recuperar no próximo jogo, sábado?
2: É pouco tempo para o Daniel Paulista realmente emplacar alguma mudança nesse time, né? Um time que vem muito desorganizado, principalmente devido, ao meu ver, ao Batatais, né? Pelo esquema que ele utiliza. Então, para o próximo jogo, eu acho muito difícil uma reação do time alvinegro.
0: Muito bem, e você, Jotão?
3: Primeira coisa que o Daniel Paulista vai fazer vai ser a mudança no esquema tático, porque ele não joga no 3-5-2. O Batatais joga no esquema 4-2-3-1. Esse é o esquema preferido dele. Ou no 4-3-3. E eu acho que também que a primeira coisa que ele vai fazer vai ser sacar o Rafael Ramos e colocar o Brian Borges ali na direita. Eu acho que vai ser uma das atitudes que ele vai tomar logo nesse início. O restante, ele vai, o Éder, que é o zagueiro que estava suspenso, vai voltar nesse jogo contra o Goiás. Ele vai ter ali o Fernando, vai ter o... Eu não acredito que ele vai entrar com o Sanches, vai entrar com o Fernando, vai ter o Luizão. Vai ter um monte de gente aí. Ele é um técnico, é, claro que mais experiente do que o... Ele é técnico mesmo, né? O outro era só interino, né? Uhum. E tinha um sistema de jogo diferente do dele, que jogava lá atrás, jogava com medo. Ele aproveita, ele tem uma... mantém o time equilibrado, tanto no sistema defensivo quanto no sistema de meio campo e no ataque. A gente espera que ele inicie essa jornada dele no Ceará com uma vitória em cima do Goiás, porque se o Ceará não vencer o Goiás, ele vai mergulhar lá na zona de degola.
0: Perfeitamente.
3: É, inclusive tem um jogo hoje, Botafogo e CRB, que
0: o professor vai falar, professor,
3: vai mexer, já, não vai
0: nesse já jogo. Ligou aqui o microfone do estúdio dele pra gente chamá-lo, para nós chamarmos o plantonista do Rádio Esportivo do Meu Brasil. 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Eu vou girar pelo Brasil, direto da Central de Informação com o professor Luiz Eduardo. Fala, professor, boa tarde.
4: Boa tarde, Bosco. Um abraço a você, a todos aqui na nossa Nova Brasil FM. Vargão, também aquele abraço. E você, torcedor que está com a gente, grande abraço. Hoje, você falou bem, eu estava ouvindo aqui atentamente, hoje teremos a conclusão da 15ª rodada da Série B. O jogo é Botafogo e CRB. As duas equipes que estão na tabela logo atrás da equipe do Ceará. Então, daí a importância de acompanhar esse jogo para ver como é que vai ficar a situação do Ceará no final dessa 15ª rodada.
0: Você acha que se ele perder esse jogo, ele vai... Porque o jogo é fora de casa contra o Goiás, o Goiás precisa vencer, está numa situação também complicada. Se ele perder esse jogo, ele pode ir para a zona ou não?
4: O problema é que quem está perto da zona ou começando a zona, está somando um ponto ou outro e está se aproximando do Ceará, né? Quer dizer, hoje a diferença do Ceará para o primeiro que está dentro da zona é de apenas 2 pontos.
0: Vixe.
4: O Ceará, que é 14º, tem 17 pontos. O Londrina, que é o primeiro dentro da zona, tem 15. E entre os dois, o 15º é o Botafogo, que tem 16, e o 16º, o CRB, que tem 16, né? Tem um outro detalhe importante, é que em caso de empate hoje, Botafogo e CRB ficam Ceará, Botafogo e CRB, todos com 17, todos com 4 vitórias, e aí no saldo de gols, o Ceará perde essas duas posições, ou seja, acaba ficando na 16ª colocação, colado na zona de rebaixamento.
0: Peraí,
4: situação complicada.
0: Vai dar certo, vai dar certo.

0: Muito bem, estamos de volta. A Copa do Mundo é de 4 em 4 anos. 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Já são 17h46 em Fortaleza, professor Luiz Eduardo.
1: O Bosco,
0: na sua opinião, a eliminação da Inglaterra.
1: Não, da Inglaterra
0: não, da Alemanha. O que é que você achou? O que é que o Paraguai fez ali para poder segurar aquele time? Como é que segura uma Alemanha daquela, rapaz? Pelo amor de Deus.
1: Foi difícil pro Paraguai. Mas a raça, né? A raça da eu acho o Gustavo Gomes, zagueiro, um baita zagueiro. Começando também pelo espírito de raça que ele acaba colocando nos próprios atletas do Paraguai. O Paraguai conseguiu segurar uma Alemanha. Foi difícil, não foi fácil. A Alemanha teve a hora que botou só Torre Gêmea lá na área. E tome bola lá por cima, e tome bola. E esse Paraguai querendo tirar todo jeito. Aquele goleiro Orlando Gil, um baita de um goleiro. Que goleiraço também. E aí a Alemanha teve uma hora que isso é, não dá mais. Porque a única jogada que a gente tem é jogar a bola na área e nem isso a gente tá conseguindo.
0: Você preferia ter pego a Costa do Marfim ou a Noruega nas oitavas?
1: Eu preferiria a Costa do Marfim. Porque joga solto, deixa jogar também.
0: Não, não deixa jogar ninguém não, eles marcam em rapaz, cima o tempo inteiro,
1: eles,
0: rapaz.
1: Eles deixaram a Noruega jogar, porque se não, se eles tivessem realmente segurado o resultado, eles tinham garantido
0: pois classificação. Pois o pedaço que eu assisti, o tempo que eu assisti, eu vi uma marcação muito perfeita da Costa do Marfim, até achei que eles iam levar.
1: Pois é, mas eu também que acompanhei parte do jogo, eu vi um time da Costa do Marfim indo pra cima, principalmente depois que tomou o gol. Aí foi que se abriu mais ainda, porque foi pra cima tendo que buscar o resultado. Agora, a Holanda também foi, não foi surpresa, mas foi um resultado que, da forma como aconteceu, realmente foi complicado, né? Tomou um gol nos acréscimos, estava comemorando a classificação, o torcedor holandês, aí toma um gol nos acréscimos, leva para os pênaltis, e nos pênaltis o Marrocos levou a melhor, né?
0: Ô, professor, com a permissão de você, colocar só um comercialzinho aqui,
1: sim,
0: viu?
1: Sim.
0: E aí que daqui a pouco a gente já volta com mais informação. Valeu.
1: Show.

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0: Muito bem, estamos de volta aqui na Nova Brasil em Campo. Vai começar o grande espetáculo do dia, professor Luiz Eduardo. Vai começar o jogo da França contra a Suécia.
1: Isso, França e Suécia. A França foi primeira do seu grupo, a Suécia segunda colocada. E aí a gente estava até conversando. Aliás, terceira, né? Porque o segundo não foi a Suécia. Foi o Japão, né? Que já foi eliminado pelo... Não, o Japão estava lá do outro lado, né? Bom. França... O Japão foi 2-2, estava do lado da Holanda, né? Realmente, dá uma olhadinha aí, viu? Porque a França foi primeiro. A verdade é o seguinte, viu, Bosco? A eliminação da Alemanha para a França, passando hoje pela Suécia, é mais negócio pegar o Paraguai do que pegar uma Alemanha nas oitavas de final.
0: Que Alemanha, rapaz?
1: Isso, a Alemanha foi eliminada.
0: Foi eliminada. Assim,
1: foi mais negócio para a França, passando hoje, pegar o Paraguai na próxima fase...
0: Mas peraí, meu filho, peraí que o Paraguai dispensou a Alemanha.
1: É, mas...
0: Voltou pra casa mais cedo, nem assim não, pode dispensar também a...
1: Você tem que analisar da maneira como ele dispensou, né?
0: Então tem jeito que consegue, Jota, entra na briga aí, entra na confusão, você ainda tá torcendo, ainda embaixo ele, você tá torcendo, o Jotão, tu ainda torce pela França?
2: Eu nunca torci pelo contrário, né?
0: Você tava dizendo aqui.
2: Deus que me livre, guarde de França.
3: É pela Argentina, você.
0: Ah, é pela Argentina.
2: Que negócio de Argentina, rapaz. Ah. Portugal. Brasil primeiro.
0: Ah, era Portugal.
2: Primeiro Brasil. Depois, se o Brasil...
0: Não, não.
2: Sair, aí é
0: não,
2: Portugal,
0: não. Né? O senhor disse primeiro torcer Portugal.
2: Não.
3: Como é que você não vai torcer pro Egito, J. Egito?
2: Pro Egito, eu dou uma força lá pro Salá.
0: Luiz Eduardo aí, o Heitor Linhares aí.
2: Agora, hoje, aí, aqui é França e Suécia, não é isso?
0: Isso.
2: Vai dar Suécia. Vai dar
0: Suécia. Se Deus quiser, se Deus quiser. Tá começando agora. Suécia. Faltam 7 minutos pra bola rolar pra França e Suécia, evidentemente, que todos nós estamos torcendo pela eliminação da França, né?
2: Outro detalhe que tá chamando a atenção, viu, Bosco? Que ninguém chega mais ao Penta esse ano, né? Nessa Copa. A Itália não foi. Tem 4 títulos.
1: A Alemanha já foi.
2: A Alemanha já foi. Tem 4 títulos, mas já foi embora.
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2: Isso.
0: Que hoje é dia de abrir um viozinho.
2: Sim.
0: 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Professor Luiz Eduardo, agora deixa um pouquinho aí esse jogo que a gente vai acompanhar. Todo na marcha do placar, esse jogo da França contra a Suécia. Eu queria que você dissesse os próximos jogos do Ceará e os próximos jogos do Fortaleza.
1: Vamos lá. Próximos jogos, Série B, Ceará e Fortaleza. Fortaleza pega a Ponte Preta. Próxima quinta-feira, jogo no Castelão. Jogo no Castelão, bom. É um bom jogo. Depois que o Fortaleza fez contra o Sport, dá pra passar pela Ponte Preta. Agora, mas também, quando você lembra do que ele fez contra o América, aí você pensa assim, será que ele vai aprontar a mesma coisa? Então, o próximo jogo do Fortaleza, 16ª rodada, é contra a Ponte Preta, dia 2, próxima quinta, Castelão, 21 horas. Na mesma rodada, o Ceará sai, sábado que vem, 20 horas, pega o Goiás, lá em Goiânia. Na 17ª rodada, o Fortaleza é a vez dele ir para Goiânia, jogar lá no dia 12 de julho, um domingo, 18 horas, contra o Atlético. E o Ceará, no dia 13 de julho, uma segunda-feira, hein? 13 de julho, uma segunda-feira, às 20h30, o Ceará joga contra o Atlético. Na 18ª rodada, o Ceará vai até Belo Horizonte, na Arena Independência, pega o Lanterna América de Minas.
0: Ó, o Fortaleza... Deixa por aí, agora volta pro Fortaleza.
1: Aí o Fortaleza pega o Novo Horizontino. Castelão, uma sexta-feira, 21 horas, 17 de julho, Fortaleza e Novo Horizontino, concluindo assim a 18ª rodada. A última rodada ainda não foi detalhada pela CBF, que é a 19ª rodada do primeiro turno. Ceará pega aqui o CRB, E o Fortaleza joga fora com o Vila Nova.
0: Gente, agora parando aí um pouquinho na série, voltando para a seleção brasileira, me diga uma coisa, Neymar não vai jogar não, é? Vai entrar de titular o Marcos Felipe.
4: Dizem, né, que Neymar ficou no banco, terminou o jogo e saiu mancando, né? Mas achei estranho, confesso que eu esperava que ele fosse entrar agora no último jogo, mas não entrou, né? Eu pensava até que ele ia colocar no segundo tempo, nem que seja ali no, nos minutos finais, mas pelo visto a seleção não tá precisando muito, né?
2: Tava programado pro Neymar entrar aos 31 minutos do segundo tempo.
0: Entendi.
2: Mas aí o Brasil empatou, o técnico foi segurando. Deixou para colocar na prorrogação.
0: Ele,
2: né?
0: Já tá. Olha, vou dizer que é o copo.
2: Aí.
0: Se ele não entrar nesse jogo agora, ele não entra mais aí, não.
2: Não, ele vai jogar sim, ele vai jogar. Agora o técnico tá sabendo administrar a coisa. Porque ele deixou. Não, eu vou colocar na prorrogação. Aí o Brasil fez o gol. Uhum. Então não vamos arriscar o garoto. Deixa o garoto. Tá melhorando cada dia.
5: E a substituição que ele fez após o gol foi para segurar o resultado. Não tinha mais jogo, fez diferente. Tirou o Bruno Guimarães, que era o meio de criação, para colocar o Danilo Santos para ser aquele meia mais de pegada, de marcação. Realmente, ele fez o que o Brasil não fez contra a Croácia, que foi segurar o jogo. Porque o juiz
2: queria... Bruno Guimarães?
5: É, quando o Ancelotti tirou o Bruno Guimarães e colocou o Danilo Santos no final. Após o gol do Martinelli.
2: Ah, não, mas ali é uma tática. Ali foi pra ganhar tempo.
5: Lógico.
2: Né? Passar
5: porque o juiz quis dar acréscimo até o Japão empatar. É. Ele deu 6 minutos e terminou com quase 11.
2: Agora que inteligência do Bruno, hein, cara? Ele dominou, crack. Ele puxou, saiu.
1: Preza,
2: ajeitou, hein? Pra perna esquerda. Quando ele viu que tava, né?
0: Deixaram uma brecha ali pro
2: Deixaram uma brecha, ele empurrou Martinelli. Pro Martinelli. O Martinelli,
5: Martinelli tirou
2: e
5: do
2: mais
5: gol.
0: Aquela brecha que o Martinelli pegou, Jota, ele tinha um espaço assim de 1,5 metro, não era tão grande assim não.
5: Foi jogada de futsal.
0: Dois jogadores encostados dele, bem no meio, pegou.
2: E o goleiro ainda triscou nela e ela caprichosamente foi na trave esquerda.
5: Caso fosse pros pênaltis, o goleiro do Japão foi um absurdo. É. O Suzuki, o goleiro do Japão foi um absurdo naquela partida.
2: Bom
5: defendeu
2: goleiro.
5: Tudo.
2: Foi muito bom
5: tudo,
2: goleiro.
5: Tudo.
0: E o placar justo ali.
2: Muito Brasil. Rápido, né?
0: Ó, eles não levaram nenhum perigo pro gol do Brasil, a verdade é essa.
4: O Brasil...
0: A não ser o gol.
4: O Brasil passou mais sufoco do que eu achei que ele ia passar, né? A seleção japonesa era muito fechada e jogava muito nos erros da seleção brasileira.
0: Tanto mais perigo não levou só um gol, depois do gol não vi mais nada. No segundo tempo só deram dois chutes.
4: Exatamente, sabe? Tanto que o primeiro gol do Japão foi um erro do Brasil. Foi porque o Danilo errou um passe.
0: Entregou a bola lá no meio de campo.
4: Isso. A defesa estava desorganizada. E ninguém
5: fez falta de novo.
0: Agora, tem que chamar atenção desse Danilo aí, cara. O cara parece que tá com problema.
2: No primeiro tempo, ele foi muito bem, o Japão. Agora, no segundo tempo, com a entrada do Endrick, o Japão ficou lá atrás. É como você disse, foi duas, três vezes só no ataque, entendeu? Porque o garoto, se deixar o garoto só com um, dois marcadores, ele vai embora, o bicho é raçudo.
0: 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Já são 18 horas
6: começou.
0: E 2 minutos. O nome do Pai, do Filho e do Espírito Santo. É a hora do Ângelo. Começou o quê, professor?
6: Começou Copa do Mundo, bola tá rolando para França e Suécia.
0: Vamos um palpite, vamos um palpitezinho aí, vamos. Eu digo 2-1 para Suécia.
6: Rapaz, 3-0 França.
5: 2-2, pênaltis, a Suécia passa.
0: Você, Marcos Felipe.
4: 3-0 França.
6: Javan aí, o palpite.
2: 2-1. Javan. 2-1 Suécia.
0: Olha aí, eu tô comandando aqui a mesa aí, deu valor? É que não teve um erro ainda. É por fora, mas foi ruim economizar esse dinheiro. Só porque eu gosto do Eduardo. Javan, fala aí.
5: 1-0 pra Suécia.
0: 1-0 pra Suécia, é?
6: É, ele.
0: Tô só. E o gol! E agora o gol, pintou, bateu, segura, mas chutou fraquinho demais.
6: É o Isaac.
0: O Isaac chutou fraquinho demais, professor Luiz Eduardo. Peraí, deixa eu botar um sambinha aqui que eu tô empolgadozinho aqui na mesa de áudio.

0: Estamos de volta aqui, vê se eu sei colocar aqui minha vinhetazinha, que eu tô percurando. Vamos ver, tá aqui.
1: João Bosco.
0: Eu?
1: Farias.
0: Voltei, na moral. Bom, professor, já passou aqui os próximos jogos do Ceará, os próximos jogos do Fortaleza, pela Série B do Campeonato Brasileiro, que essa Série B mata a gente, porque não para pra Copa do Mundo. Viu, professor?
2: Não para, não.
0: É um absurdo, rapaz.
2: É um jogo atrás do outro. E amanhã tem Portugal e Croácia.
0: Dá tempo nem a gente morder umazinha.
2: Amanhã já é o quê?
0: Amanhã já é quarta-feira.
2: Sei que amanhã era quinta. Hoje, França e Suécia, mas tem hoje também México e Equador.
0: México e Equador, que horas o jogo do México e Equador?
2: 22 horas.
0: 10 da noite.
2: Direto do Azteca.
0: Aqui nós já temos quase 4 minutos do primeiro tempo. França 0, Suécia também 0.
3: Ô Bosco.
0: Diga lá, Marcos Felipe.
3: Ontem a gente teve o jogo do Marrocos contra a Holanda, 10 horas da noite, né? Os pênaltis já eram de madrugada aqui no Brasil. E é muito legal. Quem não acompanhou os pênaltis desse jogo, por favor, acompanhe. Tivemos um goleiro Bono, o nome dele é Bono, do Marrocos, fazendo defesaças nos pênaltis, assim, que eu nunca vi na minha vida. Ele defende uma bola no ângulo, sem nem se atirar na bola. Ele praticamente anda até a direção da bola e tira com a mão. É, assim, uma defesaça, assim, pra quem não viu, por favor, vá lá e veja.
0: O que você achou desse jogo aí?
3: Do Marrocos e Holanda?
0: O Marrocos e Holanda. Porque a Holanda era a favorita, viu, Eduardo? Luiz Eduardo?
2: Isso, favorita.
0: Favoritíssima, uma das grandes seleções.
2: Eu pensei, da forma como foi a classificação, eles comemoraram bastante, porque o gol do Marrocos só saiu nos acréscimos. Aí vai pra prorrogação, empate. Vai pra pênalti e Marrocos elimina, né?
0: Olha a Suécia,
2: coisado.
0: Levando perigo, nós já temos agora 5 minutos.
2: Ei, Bosco. Tô parecido um narrador acolá. Eu só falo do Isaac na bola. Pra mim, só o Isaac tá jogando.
0: É um narrador ali que decora o nome de 3 jogadores. Pronto. E qualquer um que pegar na bola é um dos 3. Desse jeito é bom demais, né, Jotão?
4: A primeira dica que ele me deu quando eu fui narrar. Falou, não, rapaz, eu não tô preparado, não tem problema, não. Você anota lá o número do zagueiro, do meio-campo e do atacante. Pronto.
0: Júnior tá aí já na reta final, acabando hoje o mês de junho. E o clima foi de festa espetacular. Agora tá entrando o mês das férias. E o mês das férias também é para todos. Nós tivemos aí, gente, estamos na vibração da Copa, estamos na metade da Copa, né, professor? Mais ou menos?
2: É, final da segunda fase, né? A segunda fase que ainda tem jogo nesta quarta-feira, dia 1º.
0: Liga, Reis.
2: Na quinta-feira também tem jogo, ou seja, a segunda fase ela só vai ser concluída na sexta-feira, dia 3. Aí a partir do sábado já começa a fase de quartas de final.
0: Certo.
2: De sábado.
0: 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Saindo de casa, você já sabe, tem sempre um cambista no seu caminho. Ô, professor,
2: sim.
0: 15h15 é o quê? 15h15.
2: 15h15 é borboleta.
0: Borboleta, é?
2: É.
0: Por quê?
2: Do 12... Não, do 13 ao 16 é borboleta. Do 17 é porque é a ordem alfabética dos nomes, né?
0: Entendi.
2: B, borboleta, e depois é cachorro e por aí vai.
0: Olha, pois se eu fosse jogar agora 18h30, eu jogava 15h15.
2: Eu vim com o palpite ali, 7373.
0: 7373? 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
2: Você sabe que é o 7-3? Pavão.
0: É?
2: É, pavão.
0: Pavão.
2: Meu palpite era hoje, 7-3.
0: Chegou agora? Bom, o Dr. Reis está por aqui. É um proprietário de emissora de rádio na capital. É advogado, mas gosta mais de rádio do que do direito. Né? É balançando, né? Ele está aqui para conhecer o estúdio da Nova Brasil. É nosso parceiro da Iracema FM 92.7, já foi publicado, como vocês sabem, no Diário Oficial, né? Nós vamos fazer parte aqui do grupo aqui, umas partes da programação da Rádio Iracema do Ipu, vai ser CBN, E assim por conseguinte, não é não, professor Luiz Eduardo?
2: Isso sim, sucesso total. Parceria que já nasceu com sucesso, né?
0: Muito bem, deixa eu ver aqui que é que eu tô craque aqui na mesa, você vê, tô comandando a máquina aqui, não tem perigo do avião cair. Viu, Ratão? Precisa aprender aqui, entendeu? 60%. Ah, você tem que aprender aqui, meu amigo. Então vamos lá, eu vou fazer um intervalozinho e eu volto já já aqui na Nova Brasil em Campo. Aqui na Nova Brasil em Campo.

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3: Muito bem, já estamos de volta aqui, 18 horas e 11 minutos em Fortaleza. Tá aberto aqui para a sessão Alô. Pode começar aí para a sessão Alô, um minutinho só.
4: Aí, Jota.
5: Seu Milton, né? Seu Milton Melo, presidente do SecVegaf, também o Luiz Carlos, que é lá do SecVegaf, toda a turma boa do SecVegaf, curtindo aqui o Nova Brasil em campo, com muita informação. E abraçar a doutora Raimara, que é fonoaudiólogo, não é isso?
3: Fonoaudióloga.
5: Isso, ela é fono, e também o Érico Paiva, que é o esposo dela. Essa galera me dá moral e eu tô abraçando eles.
4: Deixa eu mandar meu abraço também aqui, rapaz, eu quero aí, até mandar uma mensagem. Bom dia aí, é o Cabolino, Cabolino Reis Dutra, o homem,
3: aí,
4: raio.
3: Opa! Peraí, meu filho.
4: Ah, oh, rapaz. Estamos já aqui voltar, né? Então, um abraço aqui, meu amigo Cabolino. Ele é o homem raio lá do Campo Ceará Mirim, mandando um abraço aí ao Hugo Filho, lá no espetinho dele, Hugo Filho do Maurício. E olha, a galera também da Velha Guarda, lá do Racha da Velha Guarda, tá todo mundo acompanhando aqui a Nova Brasil.
5: Essa sua vinheta foi gravada onde?
4: Rapaz, eu não me lembro quem gravou, mas foi lá no... É. Do outro lado, quero mandar um abraço da imprensa.
3: Quero mandar um abraço aqui pro Fábio Chua.
5: Muito bonita, viu?
4: Foi cara, viu?
5: É, foi cara, né?
4: Foi. Foi meu salário. Não,
3: tem a sua também,
5: tem
3: viu?
5: Tem o estilo, viu?
3: Aqui, ó.
4: Essa daí é melhor.
5: Não, essa foi gravada lá no Cairo, lá no Egito, entendeu? Inclusive com essa músicazinha de fundo.
3: Aí foi gravado bem aqui no quintal do Ipu.
6: Ô Bosco,
3: diga aí.
6: Mandar um abraço aqui pro Francisco Assis Mendes, lá do Iguatu, que tá acompanhando a gente. Ah. É, ele que é pai da Joyce Kelly, também de Iguatu. E mandar um abraço.
3: Joyce Kelly é o que, sua?
6: É minha namorada.
3: Ah, então diga. Rapaz, eu tava desconfiei só pelo tom da voz, rapaz. Eu sou cobra criada, rapaz. Eu conheço, viu? Eu conheço meu eleitorado todinho. Vem, mande um alô pra sua namorada, rapaz.
6: Mandar um abraço pra Joyce Kelly, minha namorada, né? Ah. E também pro Fábio Cavalcante, nosso
3: por isso,
6: ouvinte
3: não,
6: da Uipu.
3: Vou aproveitar que mandou um abraço pra minha esposa, Janiele Farias, que tá me ouvindo aqui em Fortaleza. É, torcedora do Ceará, ligada aqui na Nova Brasil, viu?
4: E manda um abraço pro Eberval, tá, já saiu do hospital, tá em casa.
3: Seu irmão, né?
4: Isso, tá em casa, graças a Deus, tá se recuperando. Agora é só, como falava a minha avó, é só não fazer arte, né?
5: Isso.
4: Agora o pós-operatório agora é muita tranquilidade, em casa, repouso, até sentir 100% pra voltar pra batalha. Eberval, que é torcedor do Fortaleza. Pronto, rapaz, o Bosco aí pegou, foi o ritmo, viu? Só mais uma vez. Só pra encardir o Canelau agora, hein?
3: Fala pra encardir o Canelau, dá licença aí, viu? Pra encardir o Canelau, tá?
4: Cuida.

0: Copa do Mundo.
1: E como é que tá aí, Jotão?
0: França e rapaz. Suécia, não é, Luiz?
2: Sim.
0: Rapaz, Jota. Qual é o estádio?
2: Jota, faça o seu que eu faço o meu.
0: Pois é, eu tô chamando pra você.
1: Luiz Eduardo, quase 15 minutos, 0x0.
2: É, 14 minutos, 23, 24, 25. 14 minutos do primeiro tempo, 0x0. Rapaz, o que me deixa assim, impressionado também, sabe o que é, Bosco?
1: Quem é que tá melhor até agora aí, o Heitor Linhares?
3: A França tenta controlar o jogo muito pela qualidade do seu jogador, mas até agora não teve nenhum lance de perigo.
0: O melhor aí é o público, 70 mil pessoas.
3: E a Suécia tenta ir no contra-ataque.
1: Olha, eu vi uma reclamação hoje de uma brasileira reclamando do preço dos ingressos na Copa do Mundo. Rapaz, não é pra pobre.
0: Foi porque quis.
1: Não, é nem pra classe média.
0: É lógico.
1: Rapaz, é uma coisa impressionante.
0: Foi porque quis, então não reclama.
1: Eu acho que um futebol popular como esse aí, você botar quanto é que tá o valor do ingresso aí? É, mais ou menos, aí tu.
2: É assim, ó, o preço dos ingressos para a Copa do Mundo, ele varia conforme a partida. Uhum. Informação que a gente tem. A categoria de assento e a demanda do público também varia de preço. Os valores iniciais, né? No site da FIFA eram em torno de cerca de R$560. Mas ingressos de grandes jogos, afinal, por exemplo, vai chegar entre 35 mil e R$45 mil.
0: Ué, doido, final. É doido. Eu acho que

0: Também é ouvinte da Nova Brasil, apesar que eu tenho uma emissora aqui em Fortaleza, mas a gente sempre escuta a Nova Brasil
1: pela qualidade
0: tanto da programação como os profissionais, como também a qualidade de som da rádio é muito bom. Eu estava vendo ali os equipamentos, tudo de primeira linha.
1: O Regis, você que entende muito documentação de rádio de migração, evidentemente que foi uma boa a eliminação por completo do rádio AM, porque estava dificultando a entrada devido ao aumento da rede elétrica. A qualidade de som não é tão boa como a voz da FM. O que você achou da definição da migração da AM para FM?
0: Na verdade, tem muitos problemas com a questão da migração. O governo só atendeu porque as faixas de AM, as grandes operadoras de redes móveis queriam ocupar nessa faixa
1: para ter o 5G. A faixa do AM.
0: É, do AM. Mas acontece que ninguém falou nada. Tem uma tecnologia nova que não precisa fazer, não era preciso fazer migração. Com essa tecnologia nova, a qualidade da AM ficaria igual ou melhor do que a da FM hoje em dia. Só que ninguém falava isso.
1: O que? Um transmissor novo?
0: Não só a qualidade. Não, continuava o mesmo transmissor, mas com equipamentos diferentes na emissão. Porque o problema da AM hoje era os problemas de ruído, né? Devido às redes elétricas que você acabou de falar.
1: E a qualidade de som, que não é boa.
0: Que não é boa, né? Uhum. Você tem uma ideia, eu, quando era um pouco menor, tinha uns 12, 15 anos, eu escutava a AM do Povo lá em São Luís do Maranhão, local, à noite, né?
1: 1010.
0: A 1010, né? E, infelizmente, o governo aceitou.
1: A AM do Povo era uma das emissoras de rádio do Brasil que tinha o melhor som, de voz e de música. Isso, também.
0: E também de alcance, né?
1: De alcance também.
0: Se comparando com a Rádio Nacional, hoje também tem um grande alcance. No Brasil e alguns países próximos ao Brasil, né? Então essa discussão da tecnologia da AM para FM gerou muitos problemas técnicos em relação ao alcance da AM, e aí os fabricantes teve que fazer o alargamento da banda do dial, né? Para atender os rádios. Alguns rádios de carro ainda tá com o espaçamento ainda do dial para atender a migração.
1: Olha, nos últimos anos, o que os donos de emissora de rádio, AM sofreram, viu? Porque muita gente não queria investir no rádio AM. A dificuldade era grande. A qualidade de som ruim. E todo mundo com FM no meio do mundo ainda, então a concorrência era injusta. Aí tem um ditado claro que eu me lembrei. O que os donos de emissora de rádio do interior principalmente sofreram, e que o ditado diz assim, ó: viver é sofrer. Viver é sofrer. Sobreviver é fazer sentido esse sofrimento.
0: É porque os custos hoje da radiodifusão brasileira é muito alta. A carga tributária em cima das emissoras
1: é
0: muito alta. Porém, a maioria das emissoras está com problema do ECAD. Problema. Hoje você não vê o ECAD.
1: O maior problema da emissora de rádio hoje é o ECAD.
0: O problema é que você não vê uma prestação séria da parte do ECAD, não tem nem
1: contrato. E não tem concorrência.
0: Não tem concorrência, e você não vê o retorno, né, dos artistas que estão realmente recebendo.
1: O gol,
0: né,
1: da França, Mbappé faz o primeiro para a França contra a Suécia. Mas parece que está impedido, aí vamos ver. Sim, Reis. Então, você achou que poderia pegar essa 5G da telefonia e não
0: 5G,
1: ter
0: tido... 5G, só que ninguém fala, desculpa interromper... O 5G tá gerando problema na saúde, principalmente lá no alguns países. Já tem um estudo já comprovado que o 5G está provocando câncer, principalmente matando pássaros, aves. Lá no já tem estudos internacionais, só que ninguém espalha isso.
1: Radiação,
0: exatamente. Só que é uma radiação muito... Se você fazer uma análise desses últimos anos para cá, o índice de câncer tem aumentado muito na população. Muito grande. Ali, principalmente ali no Canal 10, aquelas emissoras de grande potência... Era para ser tudo ali na Serra do Maranguape. A radiação é muito... Você pega uma lâmpada dessa fluorescente, você nem precisa ligar. Você bota lá no estúdio e ela acende sozinha.
1: Verdade. Eu uma vez fui dormir no estúdio da Rádio Iracema, no estúdio do transmissor, na sala de transmissão. Quando eu acordei, passei 3 dias dormindo de sonolência. Ô, Reis, eu quero lhe agradecer, meu amigo. É um prazer tê-lo conosco aqui. E qualquer dia eu vou conhecer sua emissora lá.
0: Com certeza. As portas estão abertas e a Nova Brasil é uma rádio de referência para aqueles ouvintes que têm que ainda gostam de rádio.
1: Qual é o seu contato, Reis, aí, para o pessoal que quer fazer documentação de rádio? O que, é que você faz no rádio?
0: Hoje a gente faz acompanhamento de ortógrafo, de rádios educativos, comunitários. A gente faz também para educativa, rádio comercial, a gente faz acompanhamento lá em Brasília. Inclusive, eu estou lá em agosto, né? Para a gente ver alguns processos, a gente faz acompanhamento.
1: Você achou que é o processo da Rádio Iracema do

0: Foi ligeiro?
1: Foi ligeiro, mas também porque você tem um cuidado grande na documentação com as certidões. Hoje não é fácil você manter.
0: Você tem uma certidão.
1: As certidões de trabalhista.
0: Da Caixa Econômica, da Receita.
1: Deixar tudo certinho para
0: é difícil,
1: pra avançar do processo ser mais rápido. E hoje está tudo digitalizado, está mais rápido, né?
0: Sim, sim.
1: Mesmo assim, às vezes um problema de um documento,
0: pois
1: a documentação toda
0: dizer,
1: volta.
0: Deixa eu dizer para você
1: e que você está de parabéns.
0: Obrigado.
1: E por vai ganhar essa parceria grande, vai fortalecer ainda mais a música popular brasileira, que nós precisamos ainda fortalecer mais ainda. Uhum. Com a CBN lá, vai ser um grande presente para a população.
0: É verdade.
1: Do Ipu.
0: Olha, nós vamos entrar em 30 municípios. Nós vamos ficar
1: no mínimo, né?
0: No mínimo,
1: segundo
0: no
1: os
0: mínimo.
1: Estudos, a gente está
0: fazendo. Nós vamos ficar 922 metros no nível do mar.
1: E o aumento de ouvintes vai aumentar também, viu?
0: Sim. Então, pronto.
1: Um prazer estar aqui
0: Se
1: de novo.
0: Se começaram com besteira vocês aqui, da equipe esportiva, vou deixar vocês aqui, vou embora.
1: E eles vão transmitir você de lá para cá.
0: Mas um abraço, meu amigo. Foi um prazer.
1: Um abraço
0: a você. Deixa o seu contato aí.
1: Ah, meu contato é bem rápido. É o 987-959497. Bem fácil.
0: Não decorei, não.
1: 87959497. 87959497.
0: Mas é um negócio difícil esse teu nome.
1: Rápido, rapaz.
0: Vamos lá, vou anotar aqui.
1: 987-959497.
0: 85 é o DDD. Aí digo 9.
1: 987.
0: 85.
1: 95. 9497.
0: 94.
1: 97.
0: 97. Aí tá certo. Pois valeu, Reis. Um abraço.
1: Valeu, um abraço. Tudo de bom.
0: 18h23. Eu tô aqui na Nova Brasil em campo. Muito bem. Vamos,
2: Bosco.
0: Oi, diga aí, professor Luiz Eduardo.
2: Lucas Paquetá, praticamente fora da Copa.
0: Que
2: ele
0: é isso,
2: saiu pai? Do jogo ontem, exames comprovaram uma lesão de grau 2 no músculo posterior da coxa esquerda e a previsão inicial é de um mês para retorno. O jogador, ele está praticamente fora da Copa.
0: Quem é que iria para o lugar dele?
3: Aí muda um pouco a escalação do Brasil, porque ele é praticamente o único meio de criação que o Brasil tem no momento, né? Se caso o Neymar entre, talvez ele possa ser essa vaga do Paquetá.
0: Deixa eu mandar um abraço, sem querer cortar, mandar um abraço aqui pro Assírio Nantua. Eu não tô. Ninguém tá com o WhatsApp montado aqui, porque quem tá na mesa de áudio é o Bosco. João Bosco Farias, viu? Assírio Nantua. Então, se você quiser mandar um áudio, manda pro meu WhatsApp que eu coloco aqui no ar. 18h24, terça-feira, 30 de junho, diga, Jota.
4: Eu tô achando que ele vai puxar o Matheus Cunha pra fazer aquela função ali.
3: É uma possibilidade.
0: Olha, o Brasil perde muito.
4: Ele vai iniciar o jogo ou com o Endrick, com o Neymar, acredito que ele não vai iniciar, né?
0: Talvez. Bem, foi anulado o gol da França aí, foi, professor?
2: Foi anulado, sim, posição irregular.
3: Um joelho na frente, o Mbappé.
0: É, deixaram o homem livre, viu? Mano a mano, aí que foi que ele fez.
3: E porque tava tá um pouco, um joelho nesse jogo, viu, Bosco? Hã? Tá pegando fogo, literalmente, sensação térmica de 37 graus aí.
0: Meu
3: em Nova
0: Deus
3: York, Nova Jersey. O pódio do sueco isso. Já tá todo vermelho.
4: Outro jogador que saiu sentido também na seleção brasileira foi o Casimiro, né? Mas aí não foi nada muito grave.
0: A pessoa ser treinador, tira o Casimiro pra colocar outro no quem ia fazer aquele gol de cabeça?
4: O treinador conhece.
0: E se tira o Martinelli também, que pensou em tirar?
3: O Casemiro fez o gol.
4: Não, o Martinelli foi o contrário, ele entrou.
3: O Casemiro fez o gol do Brasil.
0: Não, se não tivesse entrado, que eu tô dizendo, né?
3: O Casemiro, ele fez o gol do Brasil, mas particularmente achei que ele fez uma péssima partida, viu?
0: Foi, né?
3: Errou passe.
4: A função dele ali, né? Todo mundo reclamou do Paquetá. Tava errando o passe. Mas o Paquetá, pelo menos, arrisca. Ele joga a bola lá, joga a bola lá, joga aqui, faz o lançamento lá. E a função, né, de primeiro volante do Casemiro é essa. Ele rouba a bola ali, às vezes erra um passe, aí o cara não quer que ele erre, mas é a função dele ali.
3: Pra mim, o Casemiro nem devia voltar pro Brasil. Não? Pra mim, é o pior jogador disparado dos 11 titulares ao Casemiro. Ele e o Danilo fizeram uma partida triste ontem. O gol do Japão foi basicamente uma falha dos dois.
4: Sim, mas você coloca outro, não dá certo. Coloca outro, não dá certo.
3: Mas tudo bem.
4: É o jogador de confiança do técnico.
3: Tudo bem, não sou eu que escala. Por isso que o Casemiro tá lá. Mas pra mim, se eu fosse o técnico, pra mim o titular é o Fabinho ou o Ederson. O Casemiro não consegue correr atrás de ninguém. Ele perde na corrida de todo mundo. Só ganha do Neymar.
0: No gol do Japão. Olha, o Ercílio Nanta tá dizendo que tem uma bomba, nosso comentarista.
4: Qual é a
0: ele
4: bomba?
0: Disse que vai mandar aqui pra eu anunciar.
3: Ah, meu Deus.
0: Ele disse assim: eu mando pra ti, ou mande pra mim, mas escreva. Não mande áudio,
2: hein?
0: Isso. Escreva que a gente sabe ler aqui. Eu quero saber que bomba é essa.
4: Se for do Ceará, mande pra mim, não mande pra ele não.
0: 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Em Fortaleza, nós temos agora quase 28 minutos do primeiro tempo. 0 para a França, 0 para a Suécia. Aí quem passar daí pega quem é que pega quem aí, pessoal?
2: Quem passar daí pega o Paraguai.
0: Pega o Paraguai, né?
2: Isso.
0: Tudo bem.
2: E quem passar de França e Paraguai pega o vencedor de Canadá e Marrocos.
0: E o Brasil passando pela Noruega?
2: Pega o vencedor de...
3: Aí só vem aí.
2: Chaveamento do Brasil passando pela Noruega, ele vai pegar o chaveamento do outro lado. México, Equador, Inglaterra ou Congo?
3: Provavelmente deve ser a Inglaterra, né? Se for pela lógica, né? Seria a Inglaterra.
0: Eita,
3: mas
0: que duelozão.
3: O futebol não tem lógica.
0: Duelozão difícil, viu, meu amigo? Pra ser campeão de uma Copa do Mundo não é fácil, não.
2: Ô, Bozo.
0: Diga aí.
2: Tem alguns números estatísticos aqui desse jogo. França 0, Suécia 0, 28 primeiro tempo.
0: Eu não vi a Suíça pegando na bola uma vez ainda.
2: É a Suécia.
0: Pelo amor de Deus.
2: Posse de bola, a França tem 70%, a Suécia 30%. Finalizações a gol, 2-2. Dois escanteios a favor da França, nenhum a favor da
0: equipe. Então não está adiantando muito esse 70% de posse de bola da França, não, já que tiveram dois chutes de cada lado, né?
2: Verdade.
0: Então pronto.
3: Inclusive, Bosco, ontem no jogo da Alemanha, a Alemanha terminou o jogo com mais de 75% de posse de bola. E não adiantou de nada, porque foi para casa.
0: Pois é. Pois tome, Alemanha. Meu medo maior dessa Copa era a Alemanha, não vou dizer para você, porque ela tem a mania de pegar um aí e meter de goleada. No início da Copa, ela pegou aí aquele Curaçao, não foi? Meteu 7-1. Pegou o Brasil, um dia desse aí, meteu 7-1 também. Então foi ótimo ela ter ido para casa mais cedo. Então vamos lá. 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Não faça isso com o seu passageiro, não. 18 horas e 31 minutos em Fortaleza, repito, 18 e 31. 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

0: Estamos de volta aqui na Nova Brasil em Campo. Nós temos agora 32 minutos do primeiro tempo. Copa do Mundo, França vai empatando com a Suécia em 0-0. Diga, professor.
1: A CBF, ela detalhou a tabela da Série D, terceira fase. Ferroviário joga sábado e o Iguatu joga no domingo. Os dois jogarão fora, jogarão como visitante. O Ferroviário sábado vai até Imperatriz, no Maranhão, lá no Frei Epifânio, e encara o Imperatriz, o Cavalo de Aço. O time do Imperatriz que despachou o Maracanã nos pênaltis.
0: Olha, a França botou lá na trave agora, meu amigo Mbappé. Eu vou te contar aqui uma coisa. Quase fazia o primeiro gol da França.
1: Sim.
0: Iguatu. Desculpa aí, professor, tentar de cortando aí.
1: Ah, vamos lá. Domingo, Iguatu joga na Arena Pernambuco, hein? Em São Lourenço da Mata, Maguari de Pernambuco e Iguatu. Sim. Esse jogo é domingo, que vem às 15 horas.
2: É o esquenta do jogo do Brasil, né?
1: É verdade. 15 horas é o jogo. Aí no dia 12, teremos Iguatu e Maguari no Morenão, Iguatu, 16 horas. Teremos também no dia 12, Ferroviário e Imperatriz no PV, às 17 horas. Bosco.
0: Muito bem. 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Ok? 18h36, hoje é terça-feira, 30 de junho, acabando o mês de junho. Foi um mês bom, professor?
1: Bom, sim.
0: Tá sendo bom?
1: Bom, tá sendo bom, porque meu irmão saiu do hospital, né? Tá bem, graças a Deus. E agora é todo mundo aqui com saúde. Aqui é a revelação na mesa também, né?
2: Quem é que você revelou?
1: Ah, sim. Os Paris revela.
2: Mas uma. Dá pra apresentador, não, ministro, não dá pra operador, se garante muito.
0: Tudo. Passa é tudo.
1: Ô, moço, a CBF autorizou que clubes das séries B e C do Campeonato Brasileiro poderão registrar novos jogadores entre os dias 6 e 17 de julho. A princípio, a data era início do dia 20, né? Somente dia 20 de julho. Mas a Confederação Brasileira de Futebol enviou comunicado às federações estaduais sobre a nova medida excepcional válida para transferências nacionais. Portanto, Ceará, Fortaleza ou até mesmo Ferroviário, outro clube cearense, outro clube das séries B e C, já poderão já se regularizar jogadores e colocar aí nas equipes para tentar reforçar, né?
0: Eu tô aqui com a notícia bombástica, segundo o nosso comentarista Cílio Nantua, para colocar agora no ar. Atenção, vamos ouvir a informação.
3: Boa noite a você, Bosco Farias, aos ouvintes da Nova Brasil FM 106.5 e a todos os componentes da mesa. Estamos aqui com uma notícia de primeira mão, uma notícia que está sendo dada exclusivamente pela Rádio Nova Brasil no programa Apaixonados pelo Futebol com Bosco Farias. Fontes muito seguras informam, Bosco, que já foi capturado, já está na mão a pessoa que se encarregou de mandar a bomba para a filha do João Paulo, para a filha do João Paulo. Então essa notícia muito importante seja dada aí pela rádio, né, informe que já está na mão da polícia o cidadão que é responsável pelo envio da bomba. Em breve nós iremos saber quem é, né, porque provavelmente isso será noticiado, mas em primeira mão a notícia que chega para nós de uma fonte muito confiável é essa, de que essa pessoa já está na captura, né, já foi capturada, já foi encontrada e será em breve talvez divulgado aí para todo mundo quem é o cidadão, mas isso é uma notícia boa, viu?
0: Não tenho dúvida disso. Essa bomba chegou a ser mandada para casa dele, para onde foi? Vocês estão sabendo aí? Pois fale aqui no microfone, doutor.
4: A bomba foi para o colégio,
2: né? É isso, a filha do João Paulo ia começar no teatro, ia ter aula de atuação no teatro, e aí um presente de boas-vindas foi uma caixa de chocolate, um buquê de flores.
0: Quer dizer, se abre a bomba, se abre a caixa, a bomba explodia?
2: E dentro do buquê de flores tinha uma bomba ali escondida.
0: Esse elemento...
4: Na verdade, até agora a gente não sabe se a bomba era uma bomba de verdade, entendeu? De verdade, se mexesse na bomba, ela explodia.
0: Ou se era só para amedrontar.
4: O problema é que causou pânico na garota, né? E claro, não poderia ser diferente, né? E no pai, na mãe, na família e no pessoal que estavam por perto.
0: Bom, a polícia já descobriu a pessoa que fez isso. Agora dentro da lei,
4: ele vai pagar. Pelo que eu entendi aí, a pessoa está presa já. Já está detida. E agora ele vai explicar se foi ele sozinho, se teve mais alguém. É desse jeito que funciona a coisa. Pelo menos eu acho que é.
0: É um absurdo. A situação do Ceará não é uma situação boa. É a pior situação dos últimos anos. O time corre risco de rebaixamento para a Série C do Campeonato Brasileiro. É uma situação complicada, porque o Ceará faz tempo que não passava por isso, né? Há muito tempo que o Ceará corria o risco de ser rebaixado. O Ceará vive um péssimo momento, uma péssima administração desde o ano passado. O Ceará, até o João Paulo, até que teve bem, mas nos últimos dois anos para cá a situação se piorou, ficou terrível, ficou insuportável. O presidente parece que tem um mandato até no final do ano que vem, e pelo jeito ele vai querer tirar para ver para o calça de veludo ou bunda de fora.
5: Bosco, o João Paulo, né, o presidente do Ceará, informou que quer permanecer até o fim do cargo dele, final do próximo ano, final de 2027, né? E a gente vê que o Ceará tem um mau planejamento esse ano inteiro. Esse jogo agora contra o Juventude, por exemplo, entraram 7 jogadores da base. 7 jogadores da base entraram no jogo. E eu não vejo isso com bons olhos, né? Eu vejo isso como falta de desorganização, uma falta de organização, uma desorganização.
0: Mas não precisa tanto. Não quer que tenha uma filha de um presidente tenha a ver com a administração. Vai ser um absurdo a pessoa ter que suportar uma...
1: É caso de polícia mesmo.
0: Caso de polícia. Agora era bem fácil, o João Paulo não correu risco. Era só entregar, renunciar. Né? Porque é o seguinte, o Ceará subir é muito difícil. O Ceará pode até não cair, mas subir é muito difícil.
2: Isso. Há 8 pontos do G6 no presente momento.
0: Pois é.
4: Então... Quer dizer, nós vamos para a 16ª rodada. Ainda tem muito tempo pela frente, né? Agora tem que começar a ganhar a partir de hoje.
0: Mas não está ganhando não, Jota.
4: Agora...
0: Pode ser que com essas contratações aí que vão chegar... Já chegaram, Jota?
4: O Ceará contratou, segundo o Ceará... Contratou o Renzo Lopes, né, que é ex-jogador do Vitória. Ele contratou o Lucas Mugni, que é jogador do Mirassol.
0: Jogador também do Ceará.
4: Que está vindo, foi jogador do Ceará, foi para o Mirassol e está de volta ao Ceará. O Ceará já trouxe e já anunciou, e já inclusive ficou no banco contra o...
5: Juventude.
4: Contra o Juventude, o Brian Lopes, né? E o lateral direito, que poderá fazer a sua estreia agora no jogo contra o Goiás, quando o Daniel Paulista vai fazer a sua estreia como técnico. O Ceará também disse que conversou, está conversando com o Galeano, que já jogou no Ceará também. Galeano, parece que vai voltar. E o Ceará também anunciou que está apalavrado com o jogador Rian, que é do CSA, lá de Sergipe. Mas que esse jogador só vai vir para o Ceará quando o clube for eliminado ou conquistar a Série D do Campeonato Brasileiro.
0: Muito bem.
4: Esses são os jogadores. Tem mais algum?
5: Falando um pouco sobre o Rian, ele, independente da janela, né, ele tem um contrato com o CSA e ele só deve chegar quando o CSA ou for eliminado ou quando ele conseguir o acesso para a Série C, né?
4: Isso que eu falei.
5: E sobre o Renzo, o do Vitória, hoje, 30 de junho, né, termina o contrato do Renzo e a partir de amanhã, dia 1º, o atleta ele vai estar livre. E o Renzo ele deve estar à disposição do Daniel Paulista, provavelmente a partir da semana que vem, tanto para treinos quanto para jogos.
4: E com essa notícia da CBF, né? Que é a CBF, né? O professor.
0: Isso.
4: Os jogadores poderão ser inscritos, então, Lucas Mugni pode ser inscrito, o Renzo Lopes pode ser inscrito.
0: É.
4: O Rian, se o CSA lá liberar, pode ser inscrito antes do dia 20.
0: Bom, a gente já falou demais do Ceará, agora vamos trazer a matéria do repórter Wesley Lopes falando exatamente sobre o Tricolor de Aço. Fala aí, Wesley.
6: Um forte abraço a você, amigo torcedor, você, amiga torcedora, já está ligado, conectado conosco aqui dentro da Nova Brasil em Campo. Assim como eu, você também escolheu a Nova Brasil para diariamente ficar super bem informado sobre tudo o que acontece dentro do nosso futebol, em especial lá pelas bandas do PC, sobre as principais informações do Leão do Parque dos Campeonatos. Fortaleza, que após a grande vitória conquistada no último domingo diante do Sport, gol marcado pelo atacante Wellington ali no finalzinho da partida, na Bacia das Almas, uma vitória emocionante, onde colocou o Fortaleza mais vivo do que nunca pela briga entre as equipes que lutam para conseguir o acesso para a Série A do futebol brasileiro em 2027. Após a vitória conquistada diante do Sport, o Leão agora coloca todas as suas atenções para o próximo confronto, também dentro de casa, quinta-feira, 21 horas, na Arena Castelão, diante da equipe da Ponte Preta. Mas quem fala conosco aqui dentro da Nova Brasil em Campo é o treinador Thiago Carpini. Ele fala sobre a sua análise deste importante resultado conquistado do Fortaleza dentro do Campeonato Brasileiro da Série B.
7: Em relação ao jogo, a gente fica muito feliz pela vitória, voltar a vencer no Castelão e voltar a vencer nessa competição. O que me deixa incomodado, e com certeza os atletas também, a gente vai ter o tempo cada semana para ajustar isso, é fazer dois tempos tão distintos. Em relação à pergunta do senhor, que eu falei no intervalo, eu falei para não deixar de jogar, para não deixar de ter a bola, para não deixar de controlar o jogo e trabalhar em cima do segundo gol. É que às vezes o atleta, mesmo você sem querer tanto, aquela ansiedade pela vitória, aquele tira, acho que o Luxemburgo falava isso uma vez, né, que o medo de perder tira a vontade de ganhar, e aí a gente ficou tão mais preocupado em tomar o gol do que a gente continuar jogando, porque o primeiro tempo, na minha opinião, foi também um dos melhores que nós fizemos, quase que perfeito, só não foi talvez tão perfeito porque nós não conseguimos fazer um placar melhor, mas um jogo de imposição, um jogo de troca de passes, de primeira bola, de segunda bola, e de uma vitória, né, parcialmente ali no primeiro tempo, e no segundo realmente foi um tempo muito ruim e não foi ordem minha para que a gente recuasse, e jamais eu faria isso, jogando dentro de casa, vencendo por 1-0, eu quero fazer o segundo gol ali que na partida não...
6: Está aí então as palavras do treinador Thiago Carpini. Carpini também, durante a coletiva pós-jogo diante do Sport, falou sobre a situação do meia argentino Tomás Pochettino. Muito se falou na semana passada sobre uma troca entre ele aqui do Fortaleza e o zagueiro Neres vindo do Vitória. Nós vamos explicar para o torcedor realmente o que aconteceu de verdade. O Fortaleza empresta Tomás Pochettino ao Vitória por 6 meses até o final desta temporada, e o clube baiano tem um valor a ser pago no final deste contrato, caso deseje contar com o futebol do atleta, né? Ele já foi emprestado com esse valor estipulado de compra. Em contrapartida, o zagueiro Neres, que é um zagueiro de confiança de Thiago Carpini, rescindiu seu contrato com Vitória e vem em definitivo para o Fortaleza. Fortaleza aliviou a sua folha salarial, porque Tomás Pochettino era um dos maiores salários do clube na temporada e não vinha tendo tanta regularidade sob o comando de Thiago Carpini. Então essa é a atual situação. Fortaleza segue se preparando, já realizou nesta tarde no Centro de Excelência Alcides Santos um trabalho sob o comando do seu treinador Thiago Carpini e vai aí tentando aprimorar tudo aquilo que necessita para fazer um grande jogo diante da equipe da Ponte Preta, como eu falei, quinta-feira às 21 horas na Arena Castelão. Mas falando também sobre categoria de base, o Fortaleza esta tarde venceu a equipe do Bahia de virada pelo placar de 3-2. O Leão chega a 5 vitórias em 6 jogos no Campeonato Brasileiro da modalidade, como eu disse, sub-17. Fortaleza aí que segue fazendo uma grande campanha na competição nacional. O Leão volta a campo na próxima terça-feira, dia 7, às 15 horas, diante da equipe do Atlético Mineiro, aí fora da capital cearense. Eu sou Wesley Lopes e, se Deus quiser, retornamos amanhã aqui dentro da Nova Brasil em Campo com mais informações do Tricolor de Aço para todos que nos escutam e, claro, para a grande equipe apaixonados pelo futebol.
0: Aí o noticiário do Fortaleza. Diga, professor.
1: Só dizendo que o Fortaleza, o sub-17, ele no brasileiro da categoria é o terceiro. 6 jogos, 5 vitórias e uma única derrota, perdeu pro Fluminense lá no Rio 3-0, marcou 11 gols, tomou 6, tem 5 gols de saldo. E o Fortaleza, que hoje anunciou aí que está negociando, já fechou o acerto para o João Lucas. João Lucas é jogador da base, joia da base do Fortaleza, está indo para o Bragantino. Ele, que é formado na base, acertou o contrato em definitivo. João Lucas deixa o Fortaleza e agora é jogador do Bragantino até o fim de 2029. O acerto, o Bragantino vai pagar 3 milhões de reais pelo jogador João Lucas.
0: Muito bem, Heitor Linhares.
2: Isso é uma venda que me pega um pouco de surpresa pelo valor. 3 milhões hoje no futebol é absolutamente nada, e ainda mais para um jovem que, como, né, joia da base, era para ser o futuro do Fortaleza, e aí vendeu muito rápido. Ele que vinha sendo convocado pela Seleção Brasileira Sub-17, ele podia disputar o Mundial ano que vem, e aí foi vendido por 3 milhões, que, com todo respeito, é um dinheiro muito pouco para uma venda.
0: Concordo com você.
2: E uma venda para até 2029. Tá certo que o Fortaleza manteve um percentual de uma futura venda, mas do jeito que o RB Bragantino gosta de lapidar jovens, né, é uma empresa que gosta de vender esses jovens, vende para fazer lucro, não sei se foi uma boa venda para o Fortaleza, mas vendeu, eu acho, muito também pela questão financeira do Fortaleza, que o Fortaleza tá aí isso, com dinheiro para acertar com alguns zagueiros, tá vendendo, emprestando, né, o seu, talvez o jogador com grande salário, que é o Pochettino, tá aí devendo dinheiro pro Brites. É uma situação que o Fortaleza vai precisar fazer dinheiro, não só o Fortaleza, mas o Ceará também tá com essas dívidas crescentes, e é por isso que é importante os dois times subirem o quanto antes, porque, cara, vender um jovem de 16 anos que tá na seleção por 3 milhões de reais beira o inacreditável.
4: Então, ele deve ter uma participação, né? Deve ter segurado uma participação quando o jogador for vendido para
2: um
4: outro.
2: Sim, o Fortaleza ele manteve um percentual. Não foi dito, né, qual o percentual, se deve ser 10%, 7%, alguma coisa desse jeito. Ou mais, mas, né, é muito pouco.
1: Agora tem outra informação.
2: Diga.
1: É que o atleta ele tem 15% dos direitos dele.
2: O atleta
1: o atleta mesmo. E o Bragantino quer comprar esses 15%. Do João Lucas, que pertence a ele mesmo.
2: Pois é.
0: 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Já são 18h52, galera. Aqui
1: acabou, hein?
0: Nova Brasil em campo. Acabou o quê?
1: Acabou o primeiro tempo. Copa do Mundo, Mbappé fez o dele. Tentou até conseguir, né? Fez aí o seu quinto gol na Copa do Mundo. Tá colado no Messi. Aí o Messi já sabe que contra Cabo Verde vai ter que fazer mais para se distanciar do Mbappé. Mbappé tentou por diversas vezes nesse primeiro tempo. Fez nos 44 minutos, 1-0 França, jogo agora no intervalo, Bosco.
0: Muito bem, agora eu vou trazer a matéria do Ferroviário, que vem bem na competição. Vai dar tudo certo aí no planejamento do Tubarão da Barra. Eu trago o repórter Evandro Soares com a matéria do Tubarão da Barra.
8: Olá, amigos sintonizados na Nova Brasil FM. O Ferroviário Atlético Clube vence o Central de Caruaru e se classifica para a terceira fase da Série D do Campeonato Brasileiro de Futebol. O Tubarão da Barra irá enfrentar agora o Imperatriz do Maranhão, que venceu a equipe cearense do Maracanã nos pênaltis e disputará as oitavas de final contra o Ferroviário, jogando a primeira partida do mata-mata em casa no dia 4 de julho, no estádio Frei Epifânio de Abadia, na cidade de Imperatriz do Maranhão, ficando a segunda partida do mata-mata para ser disputada no estádio Presidente Vargas, no dia 12 de julho, para sabermos qual a equipe que avançará para as quartas de final da Série D do Campeonato Brasileiro de Futebol. Amigos da equipe esportiva da Nova Brasil em campo, Evandro Soares, agora na Nova Brasil FM.
0: Valeu. Aí o noticiário do Evandro,
1: com
0: o tipo do Ferroviário. Diga lá, professor.
1: O adversário, como falou o Evandro, é o Imperatriz, nessa terceira fase. Passando o Ferroviário, né? Passando pelo Imperatriz, ele vai pegar o vencedor do confronto Goiatuba de Goiás e Manauara. Então, já sabe, ou vai para Goiás ou vai para o Amazonas. Já o time do Iguatu, ele passando pelo Maguari, ele pega o Nacional de Manaus ou o Capital do Distrito Federal.
0: Beleza. Aí é o professor Luiz Eduardo

0: Muito bem, nós estamos de volta aqui na Nova Brasil em Campo. Deixa eu dizer para você os nossos horários. De segunda a sexta-feira nós estamos aqui com o futebol na Nova Brasil. O nome do programa é Nova Brasil em Campo, que fica de 17h30 a 19h30 com a sua audiência. Fazemos as transmissões dos jogos do nosso futebol no Campeonato Brasileiro. Ceará, Fortaleza e Ferroviário. Já são 18h56, estou aqui com o Jota Egito, Marcos Felipe. Tenho também aqui o Heitor Linhares e o professor Luiz Eduardo, uma mesa de recheada de craques da radiofonia Alencarina.
1: Ô Bosco.
0: Diga lá, amigo.
1: Tô com uma notícia aqui sobre o Daniel Paulista. Uma notícia boa aí, de esperança pro Ceará. Ele iniciou seus trabalhos já hoje com o Alencar Alvinegro, né? No período da tarde. Nesse período da tarde que passou, ele conversou com o grupo. Em seguida já passou as táticas, né? Porque teve o treino regenerativo, então ele não pôde realmente aplicar algum treino mais físico. Além do trabalho de hoje, o Daniel ele tem um treino de quarta pela tarde e o de quinta pela manhã, porque quinta à tarde eles já viajam para Goiânia, porque o jogo já é sábado, dia 4/7.
0: Muito bem. Eu vou fazer um intervalozinho e a gente volta já já aqui na Nova Brasil em Campo. João Bosco. Volto já já.
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4: Muito bem, já estamos de volta aqui no Nova Brasil em Campo. Vamos debater agora o assunto do futebol. Tem mais dois assuntos pra gente...
5: Ô, moço.
4: Diga, professor.
5: Um assunto é a Série C, né? O Floresta tá naquela zona de classificação.
4: Exatamente isso que eu pedi pra você falar.
5: Pois é, o Floresta tá dentro da zona, nesse momento é o 8º colocado. Vem de vitória, venceu um jogo dificílimo que foi pela 12ª rodada... No PV, ele venceu o Barra no último sábado, o Barra, que é o atual campeão catarinense, é bom que se diga. Então, o Floresta agora volta a campo no próximo sábado, dia 4 de julho, às 20h30, e encara o líder da competição, que é o Guarani de Campinas. Depois, o Floresta joga outra partida fora com o Caxias, lá no Estádio Centenário, em Caxias do Sul, dia 11 de julho. Jogo às 11 da manhã, um sábado. Então, a classificação da Série C tem o Guarani de Campinas na liderança com 22 pontos. O segundo é o Brusque com 21. O terceiro, Paysandu com 20. O quarto, Ituano com 19. Quinto, Ferroviária de Araraquara, 19. Sexto, Inter de Limeira, 19. Sétimo é o Santa Cruz de Recife com 18. E o oitavo, Floresta com 18. O curioso é que entre os oito... Nós temos 4 de São Paulo: Guarani, o Ituano, a Ferroviária e a Inter de Limeira. Tem 1 de Santa Catarina, que é o Brusque, 1 do Pará, que é o Paysandu, 1 de Pernambuco, que é o Santa Cruz, e 1 do estado do Ceará, que é a equipe do Floresta. O Floresta que segue trabalhando lá no CT Felipe Santiago, visando esse jogo que é difícil contra o time do Guarani no próximo sábado às 20h30. Sábado tem também Maranhão e Inter de Limeira, Confiança e Barra, Maringá e Volta Redonda, Ferroviária e Caxias, Santa Cruz e Ituano. No domingo tem Ipiranga e Paysandu, Anápolis e Botafogo da Paraíba, Amazonas e Itabaiana, e na segunda Brusque e Figueirense. Só que tem um outro detalhe: a 12ª rodada, que o Floresta já jogou e venceu o Barra 2-1, ela será concluída hoje. 3 partidas: Caxias e Anápolis, Volta Redonda contra a equipe do Amazonas e o Botafogo da Paraíba contra o Brusque. O Floresta pode sair da 8ª posição ao final dessa rodada? Sim, caso o Amazonas vença sua partida fora de casa contra o Volta Redonda.
4: Uhum. Muito bem.
5: O raio-x da Série C.
4: Vamos falar um pouco desse jogo aí da Suécia contra a França. A França está vencendo por 1-0, um golaço do Mbappé, porque ele driblou com a facilidade de craque. Chutou de perna direita, a bola foi bater no canto esquerdo do goleiro da Suécia, fazendo 1-0. Mas acontece o seguinte, Marcos Felipe, que a França perdeu outras oportunidades de gol. Quer dizer, é bem superior a França em cima da Suécia.
6: O jogo está de 1-0 para a França, mas poderia estar de 2-3, né?
4: Sim,
6: a gente
4: viu
6: algumas bolas na trave. Eu não consegui nem contar todas, acho que 2, talvez 3. 2 bolas na trave que a França poderia ter aberto um placar mais elástico. Mas a Suécia tá com um trabalho duríssimo, não sei se consegue empatar esse jogo não, viu?
7: E ainda teve um gol anulado no Mbappé por um impedimento por um joelhinho na frente.
4: É, as equipes estão voltando, eu acho que não tem muita chance para a Suécia. Agora eu vou dizer aqui uma coisa, viu? Eu coloco dos jogos que eu vi até agora, o Brasil superou, o Brasil começou perdendo no primeiro jogo, empatou a partida contra Marrocos que segue na competição, vamos lá, e superou o Japão. Começou perdendo a partida de uma falha do Danilo, depois se recuperou, fez um empate, depois virou. Mas eu vejo a seleção bacana jogar, bacana mesmo, sem tropeço algum, é a seleção francesa. É a seleção dessa França, é a melhor do momento. É a melhor equipe que eu já vi jogar até agora no Mundial. Pode ser que quando pegue o Brasil aí, se é que eles podem se encontrar na semifinal, né?
7: Na final.
4: Só possível na final, né?
7: E não tem jeito, viu, Busco? Essa seleção francesa vem de um trabalho muito longevo, depois da Copa aqui do Brasil, que entrou o Didier Deschamps, que é o técnico ainda,
4: né, da França. Até que será aquele amistoso do Brasil e da França, hein?
7: Foi 2-1 pra França.
4: 2-1 pra França.
7: E é um técnico que já tem final de Euro, não venceu, tem duas finais de Copa do Mundo, tem uma Copa do Mundo já no currículo, ganhou Nations League, é de longe a melhor seleção com maiores craques por posição. E aí é o grande duelo que o Brasil vai.
4: Você falou em posição, e aí eu chamo todo mundo na mesa para debater. A França individualmente tem mais craque do que a seleção brasileira?
7: Eu acho que se o Brasil só tem craques que ganham da França, os dois da zaga. De resto, eu acho que é quase tudo para a França.
6: É, o sistema defensivo...
4: Mas peraí, vocês vão dizer que o Vini Júnior perde para quem na França?
7: Mbappé. Sim. Tanto é que o Mbappé
4: e
7: é
4: o
7: Neymar? Craque
4: do...
7: É que o Neymar tá no banco,
4: e
7: né?
4: E o Hendrick?
5: É o Neymar, tá o Dembélé também, né?
7: É complicado, Bosco, colocar esses nomes contra os nomes da França. Você pega o Mbappé, que é o craque do Real Madrid e da seleção francesa. Você pega o Dembélé, que é o atual bola de ouro, bicampeão da Champions. Você pega o Olise, que jogou uma barbaridade no Bayern de Munique. Eu acho que o Brasil só vence dentro da trave. Eu acho o Alisson mais goleiro que o Manhã. E os dois zagueiros, que é o Gabriel Magalhães e Marquinhos, que eu acho que é melhor que o
4: Saliba e o Pernambuco. Já tomaram dois gols.
7: O Brasil... Mas a França também tomou gol.
4: É... Pois é, né, cara? Desse jeito aí, professor.
6: Agora, o sistema defensivo do Brasil, eu vi uma evolução muito
7: tirando
6: boa.
7: Tirando os laterais, né? Claro.
6: É, tirando os laterais. O Gabriel Magalhães, inclusive, eu vi gente atribuindo o gol do Japão, né? Colocando a culpa em cima dele. Só que não tem como, porque o Ueda e o Maeda, que são os dois atacantes do Japão, iriam ficar totalmente desmarcados se ele, por exemplo, sai em um combate pra tentar tirar a bola do Sano, né? O Sano que correu livre durante o campo de ataque todinho. O Casemiro até tenta alcançar o Sano na velocidade, né? O Casemiro não chega nem perto. E o Sano fica livre pra finalizar, pra escolher onde ia chutar, pra ver onde o goleiro tava. Só que o Gabriel Magalhães provavelmente ficou nessa dúvida. Vou pro combate ou eu marco o Ueda? Se eu for pro combate, o Ueda fica sozinho. Se o Ueda fica sozinho, ainda é uma chance, provavelmente uma chance clara de gol do Japão. Então não tem como atribuir uma culpa pra ele. Inclusive, o Gabriel Magalhães foi o zagueiro armador, né? Foi ele que deu passe ali pro Casemiro empatar o jogo.
3: Mas você sabe por que o Casemiro não deu bote no Sano? Porque ele já tinha amarelo. Cartão amarelo. Então, se ele faz a falta, ele tomava e seria expulso.
8: Egito.
3: O aí. Melhor e o maior, não é isso?
5: Então, só é sabe isso. Fazer assim, né?
3: Ele só sei fazer assim. Agora, um detalhe aí que eu tava observando aqui na França. A França joga no 4-2-3-1, que é o que eu defendo. E que é o esquema tático que vai ser implantado pelo Daniel Paulista no Ceará.
7: Que joga bem parecido com a França, né? O Ceará e a França ali estão pau a pau.
3: Não, pelo menos o esquema tático é o que eu defendo, né?
7: Eu acho o Rafael Ramos ali daria certinho na França.
3: Não, ainda nessa... não estraga o dia, não estraga ainda... o programa não, rapaz, pelo amor de Deus.
6: Ainda nessa comparação, eu acho que o Batatais, ele quer que o Ceará jogue no mesmo esquema do Japão, né? Porque o Japão faz uma linha de 5 e uma linha de 4 e deixa só um na frente. O Batatais tenta encaixar vários jogadores do Ceará dentro da área, porque eu acredito que ele pensa quanto mais jogadores do Ceará dentro da área, menor a chance de tomar o gol. Mas não é assim que funciona.
5: O Haaland, Bosco, o Haaland, eu ia falar sobre o Haaland. O Haaland depois do jogo, ele em coletivo, o Haaland, atacante perigosíssimo da Noruega, ele jogou todo o favoritismo para o Brasil. Ele disse após o jogo que vai ser difícil avançar. Não vai ser fácil vencer o Brasil. Não sei se vamos conseguir eliminar o Brasil. Ou seja, jogou para cima do Brasil a responsabilidade do favoritismo, reconhecendo que o Brasil é mais time que a Noruega. Não sei se ele quis fazer uma média já para tirar da Noruega essa responsabilidade de ser também uma forte equipe, já jogar tudo para cima do Brasil.
6: Inclusive, não é a primeira vez, né, que a Noruega, que o time da Noruega faz isso.

0: pode falar. Pode continuar o papo de vocês aí.
1: É isso, Bosco. A gente tem que falar que a Noruega é a única seleção que o Brasil nunca venceu. 4 jogos, o Brasil nunca conseguiu vencer a Noruega. Inclusive, já se enfrentaram numa Copa do Mundo de 98. O Bebeto abriu o placar aos 78 minutos e a Noruega foi lá, buscou a virada. 2 empates e 2 derrotas. O último amistoso foi em 2006. E aí o Brasil tem esse tabu para ser quebrado. A Noruega que tem basicamente o Haaland ali no comando de ataque, tem o Odegaard no meio fazendo a armação das jogadas, tem o Sørloth, que ele é centroavante, mas joga pela ponta. É uma seleção chata. Se a bola chegar no Haaland, ele consegue cravar um gol, mas o Brasil tem muito mais de onde tirar. Se a Noruega subir com tudo para marcar, o Brasil vai ter espaço. Tem o Vinícius Júnior, que eu tenho certeza que ele vai deitar e rolar contra o lateral da Noruega. O Brasil
0: tem muito. Eu vou continuar dizendo aqui firme e forte.
1: Diga.
0: Eu vou dizer de novo, já disse em vários locais e já disse aqui na emissora, na Nova Brasil. Brasil é campeão mundial de 2026.
1: Tá dito.
0: Depois vão dizer assim, a gente tá dizendo só porque começou a ganhar, não, eu vou dizer, o Brasil, na minha opinião, o Brasil tá com muita raça. Os jogadores estão com muita vontade, muita gente não acredita nessa geração aí, e essa geração vai mostrar que tem condição de levar o título.
2: E eu vou gravar aqui quem vai entrar no lugar do Paquetá.
1: Diga.
2: O Matheus Cunha vai fazer a função do Paquetá e o Endrick vai fazer a função que é do Matheus Cunha.
0: Pode ser.
1: Ou o Endrick ou o Igor Thiago, né? Porque o Igor Thiago jogou 45 minutos,
2: perdeu espaço. Mais. Perdeu
0: não,
2: espaço.
0: E o Neymar? Vai ficar
1: o Neymar como falso 9, porque o Neymar também fez essa. No jogo que ele voltou contra a Escócia, ele foi o falso 9.
0: Eu tô sentindo a falta, a ausência de um grande jogador novo, que era o Estevão, que foi, se machucou antes da convocação.
3: Que era a convocação certa.
0: Era a convocação certa, era o melhor jogador. Foi um dos melhores jogadores da Copa, não tenha dúvida disso. É um rapaz habilidoso, de uma capacidade incrível de drible. Eu sei lá.
2: O Rafinha tá fora da Copa, tá?
1: Tem grandes chances de voltar na final.
2: Não, mas...
1: Aí o Brasil, não, tá, eu acho bom, que o Brasil é o time que mais sofreu com lesões mais, agora.
0: Perfeitamente.
1: Perdeu o Wesley antes, perdeu o Estevão, tava perdendo o Neymar, se recuperou agora. Agora o Rafinha. Agora
2: mas
1: o
2: Rafinha
1: Paquetá,
2: não vinha bem, né? Quer dizer, na minha opinião, né?
1: Também
2: na,
1: acho.
2: Na minha opinião.
1: Depois que ele saiu, o time melhorou muito.
0: É, rapaz, o que essa França toca dessa bola com a velocidade é uma coisa de assustar o futebol. Uma inovação do futebol, viu, cara?
3: É muito forte.
0: O cara pega na bola e já sabe onde é que o companheiro tá, rapaz.
2: Quando o Brasil ali um meio-campo ali.
0: Posição, né? Do outro. Hein?
3: Quando o Brasil perdeu aquele jogo na Copa de 98, 2-1 pra Noruega, o time jogou com Taffarel, que hoje faz parte da comissão técnica, né?
1: Do Ancelotti.
0: Qual foi aquele ano ali, 90?
3: 98. 23 de junho de 98. Taffarel, Cafu, Gonçalves, Júnior Baiano e Roberto Carlos. Dunga, Leonardo.
0: E me diga uma coisa, qual é o dia do jogo do Brasil com a Noruega? Qual é o dia aí?
3: Domingo agora, 5 dia
1: 5 de julho.
0: Ainda bem que não é dia 23.
2: Mas ele nem terminou a escalação ainda.
3: Então, vamos lá.
0: Então, desculpa aí.
3: Meio de campo. Dunga, Leonardo, Denilson e Rivaldo. Bebeto e Ronaldo. E tem gol da França, viu?
2: França,
0: Barcolaço.
2: Qual é o nome desse cabeludo aí?
1: Barcolá. Joga no Paris Saint-Germain.
0: Barcolá fez um gol bonito, deixaram o homem sozinho dentro da área.
1: Que triangulação.
3: É o terceiro gol dele na Copa.
1: Joga muito fácil a França.
0: Joga fácil demais, meu amigo.
2: Você falou aí na escalação do Brasil, nesse tempo o Brasil tinha 2 alas, né? Que era o Roberto Carlos e o Cafu. Eram alas, esses dois sim, eram alas. Né?
0: Sim, professor, pode continuar.
3: Sim, aí com relação também a um outro ponto de Copa do Mundo, é essa briga pela artilharia, né? O Messi tem 6, o Mbappé 5, o Haaland 5, Dembélé, ainda não fez o dele hoje, tem 4, e o Vinícius Júnior com 4, né? Porque da Alemanha pra trás eu nem vou falar, não, porque a Alemanha já tá fora da Copa, é a Holanda, né? Mas os 5 primeiros aí, nessa luta pela artilharia...
2: Cristiano Ronaldo tem quanto?
3: 2.
2: Só?
3: 2. Pega só. A Croácia amanhã. O Messi tem 6, Mbappé 5, Haaland 5, Dembélé 4 e Vinícius Júnior 4.
2: Vinícius tem possibilidade, né?
3: 4 gols.
2: Tem 4 gols. Pode encostar.
4: Inclusive com um muito mal anulado, né? Era pra ser 5 gols.
2: Isso.
1: Tiraram o hat-trick do homem. E vendo aqui
0: Mas tô achando difícil tomar dessa França, viu? Tô acreditando no Brasil ainda, mas a segunda melhor é a França aí.
1: O Ancelotti tem um plano.
2: Eu não gosto muito da França, não vou mentir. Não gosto da França, país.
0: É que você gostar ou não, Jota.
2: Não.
0: É porque a França joga bola
2: demais.
0: Eu não
2: gosto da França como país, eu não gosto da França como seleção, eu não gosto da França. Eu não gosto da França. Aspas.
0: Aí você não gosta da França, é da Santa Quitéria.
2: Não, eu não gosto da França.
1: E Bosco, ontem no jogo entre Marrocos e Holanda, o gol da Holanda foi feito pelo Cody Gakpo, porque ele viveu uma semana muito intensa. É uma notícia triste que a mulher dele perdeu o filho no ventre ainda, teve um aborto enquanto estava grávida, e ele pensou em desistir e sair da Copa do Mundo para ficar com a mulher, mas ele...
0: Esse aqui é o marido. Ficou...
2: Quem foi?
1: Cody Gakpo. Ficou na concentração da Holanda, fez o gol da Holanda, ficou aí alguns minutinhos de se classificar e foi perder. Você tem que ter uma cabeça muito forte para continuar na seleção, para fazer um gol.
0: É.
1: Chorou muito quando fez o gol, mas aí não deu para a Holanda. Quebrei o clima, né? Aqui ficou triste, desculpa, mas não, uma notícia.
2: A informação tem que ser passada, né?
0: É a vida. Né?
1: Felizmente acontece.
3: É, lembrando que hoje ainda tem México e Equador, hein? Copa do Mundo também.
1: México invicto até o momento, tá?
2: México tem que tomar cuidado com esse Equador aí, viu?
0: E tem que ter. É.
1: O Equador venceu a Alemanha, botou moral, vem forte o Equador.
2: Vem com moral.
0: Esse jogo que horas, hein?
2: 10 da noite.
0: 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Nesse momento continua o placar 2 para a França, 0 para a Suécia.
3: 10 minutos do segundo tempo. 11 agora. 11 minutos de França 2, Suécia 0.
0: A França não tem condição, porque só quem pegou na bola foi a França. Não tem condição. Olha a princesa.
2: De onde é essa princesa?
3: Parece que é da Suécia. Está assim meio desanimada. França e Paraguai. Filadélfia, sábado, dia 4 de julho, Independence Day, 18 horas.
2: Aí,
3: França e Paraguai.
2: Aí a França vai arrumar, viu?
0: Aí, só se for o Paraguai, aí futebol sul-americano.
3: Né? É, uma coisa é dita, o Gustavo Gomes vai ter muito trabalho com o Mbappé na frente dele.
0: É, mas acontece o seguinte, que tenha cuidado do Paraguai, porque eliminou um time grande, né? Eliminou um time grande também.
1: Não existe bobo no futebol, né? Tem seleção africana que vence.
0: Tudo que jogar contra a França, eu sou contra. Eu sou a favor do adversário, né? É pra poder a gente eliminar essa seleção do caminho do Brasil. Então já são 19:16, 19:16.

0: se comemorar.
1: Você acha que colocar a responsabilidade em cima desses garotos aí, que o pessoal que está vindo da base, claro que uns já estão mais na frente, por exemplo, é o caso do João Gabriel, é o caso do próprio Melk, esses caras já estão confirmados aí como titulares e como jogadores que já se firmaram. Agora, colocar a responsabilidade em cima de outros que estão chegando, essa galera que está chegando, de repente não pode até queimar algum jogador da base que tá entrando agora no titular?
0: Exatamente. Ô Jota, é muito bom ter jogadores da base se destacando, é muito bom ter jogadores da base fazendo gol, participando da criação de jogadas do Ceará, dando assistência, mas não se deve ficar colocando esse peso que o Ceará está colocando nesses jogadores, né? A gente vê uma quantidade enorme de jogadores sendo escalados, uma quantidade de jogadores da base sendo escalados, jogadores da base entrando, às vezes, como titular. E, assim, eu vejo isso como uma desorganização de formação de elenco, né? A gente viu o Ceará dispensar um Pedro Henrique, dispensar um Dieguinho... Dispensar não, né? Porque o Dieguinho foi uma venda.
1: Dieguinho mesmo.
0: Mas, assim, o Ceará se livra de jogadores muito cedo, antes da janela de transferência estar aberta. Então, não tem como repor esses jogadores. Foi uma venda do Dieguinho, tudo bem, né? Foi um dinheiro que entrou, um dinheiro importante. Mas eu acredito que poderia ter esperado, né, mais um pouquinho até a janela de transferência abrir. Porque se, de fato, o Ceará quisesse vender o Dieguinho, muito provavelmente teria times interessados nessa janela de transferência aberta. Porque o Dieguinho é um jogador diferenciado, é um jogador que faz muita falta nesse elenco do Ceará, o Jota.
2: Verdade. Tem a menor dúvida disso. 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
1: O Heitor Linhares, Brits arranjou um novo problema, né? Lá atrás ele tinha arranjado um problema e agora, com essa coisa de ameaçar, que não pode não viajar com o time, pode não entrar em campo com o time, tá na hora de brecar o Brits, né? Vem cá, cara, você é atleta do clube, você tem compromisso com o clube. Agora também o clube, de repente, pode não estar cumprindo com as suas obrigações, por exemplo, de pagar salários, né?
3: Quando você coloca dessa forma, o clube também pode... O Brits também diz, olha, você se compadeceu em pagar essas multas, essas luvas, e eu só vou jogar se eu receber. E tá no direito dele. Ah, jogador ganha muito, mas não é a gente que inflaciona o mercado. E eu acho que o Brits, como CPF, né, tem o direito de cobrar o que ele tá devendo, o que o clube tá devendo, mas... Como torcedor, a gente também fica, mas aí não valoriza o clube e tal. Eu acho que o jogador é ídolo até quando o bolso apertar, porque depois que passa, né, o dinheiro, o jogador vai embora, vai pra onde tá pagando mais, e o Brits tá no direito dele de cobrar essas luvas. Não sei como é que foi feito esse acordo, se foi ainda na gestão Marcelo Paes ou se já foi com Pedro Martins. Mas a gente fica naquela, o Brits está falhando muito constantemente, não digo constantemente, mas ele é muito importante pro Fortaleza, tem essa liderança nele, esse espírito argentino que ele carrega, mas ele vem falhando, o gol do Sport sai de uma falha dele, de marcação, mas ele tá no jeito dele de cobrar. Quem sou eu para negar? Se uma pessoa tá me devendo 50 centavos, você já fica, ó, 50 centavos, imagina aí na casa dos milhões... Mas vamos ver como vai se desenrolar. Eu sei que o prazo era até dia 30 de junho, famoso hoje, não sei o que é que vai acontecer no decorrer. O Brits também estava lesionando, né, lesões na panturrilha. Vamos ver o que é que o Brits vai fazer, o que é que o jurídico do Fortaleza vai fazer, e que ocorra da melhor maneira. Se for para sair, obrigado pelos serviços prestados, mas...
1: Questão de um maior número de público no estádio, né? Fortaleza vem de uma vitória contra o Sport, um adversário difícil. E agora contra a Ponte Preta, considerado um adversário mais fraco. Você acha que o torcedor tem um motivo a mais para comparecer em um número maior para esse jogo?
3: Sempre vai ter, né? O torcedor é o que motiva o clube. Claro que uma vitória contra um adversário difícil como foi o Sport deve ocasionar um público maior, só que é quinta-feira, se eu não me engano, o jogo, 9 horas da noite. É um horário não muito acessível para o Castelão, que tá com não tem ali uma infraestrutura boa.

0: boa para transporte coletivo e tal. Eu acho que deve dar aí uns 5 mil, 6 mil, que já seria um público bom pro horário, pelo dia da semana. Mas se o Fortaleza continuar fazendo o papel dele, se vencer a Ponte Preta aí, sim, já consegue dar um arranque bom, já fica mais garantido no G6. E aí, bola pra frente, pros próximos jogos, que depois tem o Atlético de Goiás.
1: Ô, professor, Jota, com relação à Ponte Preta. A Ponte Preta, que é adversária do Fortaleza, vive uma crise aí, amigo, sem precedente, sim, viu? O Luiz Torrano, né, que é o presidente do time da Ponte Preta, ele... Nessa quinta-feira passada, ele criou um canal oficial de comunicação com o torcedor, mas ele teve que, logo na primeira edição, dar algumas explicações. Entre elas, a saída do goleiro Diogo Silva. Diogo Silva, todos sabem, ex-Ceará. Ele comentou, o presidente, sobre a saída do goleiro. Disse que o goleiro pediu rescisão indireta do contrato. Não quer mais jogar na Ponte Preta. É jogador liberado. Era titular pela Ponte Preta. Ponte Preta agora vai ter que arcar com algumas situações financeiras, não só com o Diogo Silva, mas com outros atletas. A Ponte Preta que tenta buscar contratar alguns jogadores, mas que tem saídas também, entre elas do Brian Borges, que está vindo para a equipe do Ceará, e do David Braz, aquele conhecido ex-Fluminense, né? Ex-Flamengo também, foi até campeão brasileiro 2019 com a camisa do Flamengo. Então, essa é a situação. A Ponte Preta está numa crise, o time está na zona de rebaixamento, está numa situação complicada e é um forte candidato a ser rebaixado. A Ponte Preta, que foi campeã da Série C, não para de seguir na zona de rebaixamento nessa Série B.
2: Perdeu mais um gol aí à França, o goleiro fez uma grande defesa.
3: Mais uma perguntinha aqui, só para encerrar aqui da minha parte. O Ceará, mesmo com essa campanha, tem o maior número de... o maior público, né? Presente nos estádios em 2026 na Série B do Campeonato Brasileiro.
1: E é uma média baixa ainda, né?
3: É uma média baixa ainda. Mas é o que tem a maior média, a melhor média. É isso, professor?
1: É, mas como a gente está dizendo, né, Jota? Ainda é baixa quando se fala em torcedor do Ceará e também torcedor do Fortaleza.
3: Sim, mas o Ceará tem a melhor média entre os 20 que estão participando. É isso que eu quero dizer.
0: Entre os piores, ele é o melhor, né?
3: Exatamente. Você raciocinou melhor do que eu.
4: Agora, nós torcedores cearenses, né? Nós torcedores do Fortaleza, do Ceará, nós estamos acostumados a médias bem maiores, né?
3: Por isso mesmo.
4: Torcedor comparecendo ao estádio e querendo comparecer ao estádio, que a gente está vendo.
3: Esse público é público de treino, vai.
4: É, exatamente. O que a gente está vendo é o distanciamento entre torcida e clube, tanto do Fortaleza quanto do Ceará.
3: E a culpa é do Ceará, a culpa é do torcedor, é do Fortaleza, né? Eu penso assim, seu João Aragão.
2: Tô aqui ouvindo o bate-papo de vocês aí, muito interessante.
3: É, nossa gostoso. Especialidade é bater papo. Só sei fazer assim, bem feito. Mal feito, eu não sei fazer.
2: Aprendeu ali no... Sou pé da serra, não foi no... No quintal do Ipu. Gente, nós temos aqui 66 minutos, dá quantos minutos do segundo tempo?
1: 66, vai indo pra
3: 22.
2: O placar continua 2 pra França, perdeu... Mais um. Perdeu não, porque não foi, o goleiro, né? Foi que tirou. Mas foi um grande...
3: Goleiro salvou, pronto.
2: Goleiro salvou.
0: E falando em Copa do Mundo, aqui uma notícia que saiu agora, que o Brasil tá treinando neste exato momento, e o Rafinha treinou com os companheiros.
3: Não, agora não.
0: Tá, agora não?
3: Rafinha, segura o Rafinha.
0: Mas aí... Não, mas
2: treinou normal?
0: Rafinha tá treinando com os companheiros. O Ancelotti ainda não disse se ele já vai estar apto a jogar, mas tá treinando já.
3: Se for pro jogo, é igual o Rafael Ramos. Apesar que ele é atacante, né?
0: Quando eu comparo o Ceará com a França, eu tô errado. Mas aí o Rafinha pode ser comparado com o Rafael Ramos.
4: E é uma pena, porque eu gostava tanto do Rafinha, da temporada dele, e ele não mostrou nada nessa, na seleção, né?
3: Essa Copa, ele tá amarrado.
4: O time melhorou quando ele não estava em campo.
3: Exato, pronto, agora você... E não é possível que o Carlo Ancelotti, não é? O italiano, não tenha sentido isso.
4: É, eu acho difícil. Ele, inclusive, deveria, né? Como ele fez, repetir a mesma escalação desse jogo contra a Escócia.
3: Repetiu para iniciar, não foi lá?
4: Repetiu.
3: Da Escócia. Para esse jogo agora, ele repetiu.
4: E deveria repetir mais uma vez.
3: É, tem que ser assim, cara. Tem
0: pra
3: que ser
0: mim,
3: assim.
0: Tinha que tirar o Casemiro e colocar o Fabinho.
4: É, eu não gosto do Casemiro, né? Ele cometeu
3: mas vão ter que engolir. Mas... Vocês não gostam, mas vão ter que engolir.
4: Mas eu acho ainda assim que ele deveria entrar como titular.
3: Professor, por exemplo, ele não gosta de mim, o professor Luiz. Mas ele...
1: Rapaz, fazer o quê, né?
3: Só tem eu mesmo, né?
4: Até assim, só tem tu, vai tu mesmo.
0: E a gente só sabe fazer assim.
3: É só... Bom, bem feito, né?
0: Lógico. A gente finge aqui dentro do ar.
3: Até o João Bosco até aprendeu a trabalhar na mesa, né? Pelo menos para alguma coisa ele tá servindo, né?
1: E outro detalhe, viu, é que dia 16 de julho, aí eu falo de Série A, 16 de julho, a bola volta a rolar pela Série A, 19ª rodada, dia 16 de julho.
3: Antes da final da Copa.
1: Antes da final, que será dia 19.
3: É porque aí já tem, nesse dia, né, professor, desculpe eu passar por cima de você.
1: De novo.
3: Mas...
1: Brincadeira, Jota.
3: É porque já tem, só vai faltar o jogo da final, né?
1: É, tem três jogos, dia 16 e um dia 17. É.
3: Não, tô falando da Copa do Mundo.
0: É. Tem o terceiro lugar, que é um dia antes.
1: Um dia antes, é.
0: Um exemplo. O jogo mais
3: difícil. Mas conclua o seu raciocínio.
1: O líder Palmeiras só volta dia 23, que é uma quinta-feira lá no Couto Pereira contra o Coritiba. E o vice-líder, que é o Flamengo. Flamengo aqui na classificação só joga dia 22, que é uma quarta-feira, às 21h30, na Arena Condá contra a equipe da Chapecoense.
0: Que inclusive a CBF paga para os times caso eles tenham jogadores convocados. Se eu não me engano, é 15 mil, é 25 mil por jogador convocado. Ou seja, o Flamengo, que tem aí 9 convocados, ganha uma boa grana da CBF caso os jogadores estejam na Copa do Mundo. Por exemplo, o Paraguai passou da Alemanha, aí os paraguaios que pagam, eles recebem mais porque ainda estão na Copa.
1: É só um detalhe, né, Oito? É 25 mil. A indenização, né? Que a CBF paga aos clubes. 25 mil. É, por jogador, né? Mas não paga salário, porque tem gente dizendo aí que a CBF
0: paga salário. A seleção não paga.
1: Não, não. Salário não. Ele paga uma indenização que é chamada pela FIFA como um programa de benefícios a clubes, onde a equipe repassa valores, aí vai diários que podem ultrapassar 25 mil reais.
2: Beleza, gente, vamos nos despedindo aqui da nossa programação. Estaremos de volta, se Deus quiser, amanhã, quarta-feira. Daqui a pouco tem mais futebol para você na Copa do Mundo. E nós estaremos de volta amanhã. Fiquem todos com Deus e Nossa Senhora. Tchau.

0: 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Agora 7h38, ótima noite pra você. 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
6: Como toda grande metrópole, não faltam opções em Fortaleza de bares e casas de festas para quem quer passar uma noite festiva com bebidas e dança. Um dos lugares que tem se tornado muito popular ultimamente é o Deixe Comigo Bar, no bairro Joaquim Távora, um point famoso do reggae. Funcionando às terças, quartas e sábados, o ambiente interno é acolhedor se você quiser aquela experiência de bar com música e dança, mas se preferir conversar com menos volume, o lado de fora também é ocupado pelos clientes com bancos, mesas ou em pé também. Mudando um pouco o ritmo, outra opção dançante é o Bar do Vinil, no Montese, que funciona de sexta a domingo com discotecagem ao vivo de vinil de diferentes épocas, contando ainda com sinuca e decoração exclusiva com capas de disco e jornais do passado.
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0: 7h42, ótima noite. De volta para relembrar Marina Lima. Acontecimentos.

0: Nova Brasil, som de Vanderly contra o tempo. Fique na sintonia, já tem o submedido e uma hora de música sem intervalos comerciais. 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
9: Quem mora em Fortaleza sabe como está cada vez mais presente a cultura de corridas esportivas. E o ponto mais comum dessa atividade ainda é a beira-mar. Uma das orlas mais bem estruturadas do Brasil, com calçadões largos, ciclofaixas por toda a via, espaços dedicados aos comerciantes e, claro, uma vista contagiante da areia, do sol e do mar. 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Se você chegar lá 4 horas da manhã, eu garanto que já vai encontrar muitas pessoas praticando o exercício de forma independente, individual ou coletivamente.
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0: Mais que moderna brasileira, 8 em ponto. Boa noite pra você, obrigado pela sintonia. Vamos juntos pela rede Nova Brasil FM. Uma hora só de música. A gente dá início com o som de Roberta Campos. Curta.

0: Nova Brasil, o som de Marisa Monte. Eu te amo, te amo, te amo. Obrigado pela companhia. Siga conosco, a gente se fala. Nova Brasil, mais que moderna brasileira, 5 para as 9.
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1: Olá, boa noite.
2: Boa noite para você que nos acompanha em todo o país.
1: Terça-feira, 30 de junho de 2026.
2: Vamos ao destaque do dia. Plano Safra 2026-2027.
1: São mais de 525 bilhões de reais em crédito para ampliar a produção agropecuária e fortalecer a renda no campo.
2: Para a agricultura familiar serão destinados mais de 97 bilhões de reais.
1: Um valor recorde para incentivar o cultivo de alimentos saudáveis. Graziele Bezerra.
3: O dinheiro poderá ser aplicado em programas de crédito, seguro agrícola, compras públicas, assistência técnica e extensão rural.
2: E ainda, cúpula do Mercosul.
1: Brasil defende financiamento em obras de infraestrutura na região e combate ao crime organizado.
2: Em reunião no Paraguai, presidente Lula reforça o fortalecimento da integração entre os países sul-americanos.
4: O projeto de integração sul-americano deve estar acima de qualquer divergência ideológica.
1: Vamos falar também sobre ações de saúde para enfrentar efeitos da mudança climática.
2: A ampliação da Força Nacional vai permitir que as equipes alcancem qualquer emergência em até 12 horas. Márcia Fernandes.
5: O Brasil passará a contar com mais 8 bases da Força Nacional do SUS, distribuídas por todas as regiões do país.
1: Hoje, na apresentação da Voz do Brasil, Luciana Vasconcelos e Luciano Seixas.
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1: Mais recursos para a agricultura familiar, aquela que produz os alimentos que chegam à mesa dos brasileiros.
2: O governo do Brasil anunciou o Plano Safra 2026-2027 da agricultura familiar com um recorde de financiamento, 97 bilhões e 300 milhões de reais.
1: A repórter Graziele Bezerra acompanha o anúncio do plano neste momento e traz para a gente os detalhes ao vivo. Boa noite, Graziele.
6: Boa noite para você também, Luciano. Boa noite para a Luciana e para o ouvinte da Voz do Brasil. Dos 97 bilhões de reais destinados para fomentar a agricultura familiar, mais de 85 bilhões serão destinados ao PRONAF, que é o Programa Nacional de Fortalecimento da Agricultura Familiar, um aumento de quase 9% do crédito comparado à última safra. O dinheiro poderá ser aplicado em programas de crédito, seguro agrícola, compras públicas, assistência técnica e extensão rural. A ministra do Desenvolvimento Agrário e Agricultura Familiar, Fernanda Machiavelli, destacou as operações de crédito que terão juros reduzidos.
7: Eu estou falando que agora quem quiser produzir alimento nesse país tem juros de 2% para contratar crédito para a agricultura familiar para quem quer produzir alimentos. E se quiser produzir alimento orgânico agroecológico, a taxa de juros, presidente, agora é 1%.
6: E o plano também amplia o limite de crédito para a unidade familiar de 53 para 74 mil reais. Outra novidade dessa edição é o Pronaf de Habitação. Quem vive no campo vai poder fazer financiamentos com limite de 10 mil reais para reformar a casa ou fazer instalações sanitárias. Serão 5 anos para quitar, além de desconto de até 40% para quem pagar a conta em dia. Outra novidade é o Terra à Mesa Garantia Safra, com mais de 400 milhões de reais destinados à inclusão produtiva, adaptação climática e fortalecimento da produção de alimentos.